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7: Salve, salve, muito boa noite, dando sequência aqui na programação da Rede Atlântida. Eu sou Nitro D, começando mais uma edição do programa Mixtape. Todos os sábados estamos por aqui, rolando o melhor da trilha sonora do hip hop. Sempre às 9 da noite, sabadão, 9 da noite. E tem a reprise no domingo também, no mesmo horário. Então chega junto com a gente nas redes, @programa_mixtape. E também o meu Instagram, @nitrodi. Chega junto com a gente por ali. Vamos começar daquele jeito, sempre com grandes clássicos pra vocês. Fica junto com a gente, vamos que vamos de som. Esse é o programa Mixtape.
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1: Vamos que vamos, dando sequência ao programa Mixtape aqui na Rede Atlântida. Eu sou Nitro Di, quero deixar aquele abraço de coração pra vocês que estão na sintonia com a gente. Programa Mixtape todos os sábados, 21 horas, reprise também no domingo às 21, é o mesmo horário. 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Dado esse salve, vamos seguir de som por aqui. Aumenta o volume, esse é o programa Mixtape. Chega junto com a gente nas redes sociais, @NitroDi, NitroDi, também @programa_mixtape.

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1: Esse é o programa Mixtape. Chega junto com a gente ali no Instagram, arroba Nitrodi, também arroba programa_mixtape. Eu vou seguir de som por aqui, aumenta o volume. Uma

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1: Finalizando mais uma edição do programa Mixtape aqui na Rede Atlântida, agradecendo de coração a sintonia de todo mundo que tá sempre com a gente por aqui. Alô, alô, pessoal que tá nos aplicativos também, trabalhando, sempre na correria, mandando um salve pra gente por aqui, tamo na sintonia com vocês também. Pessoal que tá se arrumando de repente pra ir pro baile, é isso, o programa Mixtape tá sendo entregue mais uma vez pra vocês. Todos os sábados estamos por aqui, rolando o melhor da trilha sonora do hip hop, às 21 horas. Tem a reprise no domingo também, no mesmo horário, 21, então vocês já estão ligados que no final de semana da Atlântida tem programa Mixtape comigo, Nitro D. É isso, até sábado que vem, 9 da noite. Não esquece de chegar junto com a gente nas redes sociais, @NitroDi. Também @programa_mixtape. A gente fica na sintonia por ali e vocês seguem na programação da Rede Atlântida. É isso, fui, valeu!
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3: E olha só a dúvida da Roberta. Doutor, comecei a namorar há pouco tempo e o meu namorado diz pra mim que tem um tipo de epilepsia em que ele tem alguns espasmos numa região do seu rosto. Isso pode acontecer mesmo? Eu ainda não vi, mas não sei o que eu faria numa situação dessa. Olha só, epilepsia é um distúrbio neurológico em que acontecem descargas elétricas

0: placas anormais no nosso cérebro, que podem provocar o que a gente chama de crises. As crises epiléticas, assim, grosso modo, elas podem ser divididas em generalizadas e focais. Generalizadas são aquelas em que os hemisférios cerebrais são ativados simultaneamente, incluem as crises de ausência, por exemplo, quando a pessoa se desliga do mundo exterior, e aquelas crises clássicas que a gente chama de convulsão, que são crises tônico-clônicas, com queda, rigidez muscular, movimentos bruscos generalizados, muitas vezes com perda de urina. E existem as crises focais, que afetam áreas específicas do cérebro e podem provocar mesmo espasmos em um lado do rosto, sensações estranhas, alterações emocionais ou até alterações de sentido. Então, conversa com ele para entender quais são as suas atitudes nesse momento. Mas se são crises focais, provavelmente ficar ao lado dele e esperar que essas crises passem e, eventualmente, se elas começarem a se repetir com muita frequência, checar com o neurologista se algum ajuste na medicação precisa ser feito. Tá com dúvidas? Escreve pra gente no @JairoBauerOficial.
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10: Ariel B. Opa, tá na Atlântida, a rádio das nossas vidas. E a partir de agora tu vai ouvir o melhor do funk aqui na Atlântida. Tá começando mais um B de baile. O maior programa de funk do sul do Brasil. Então já pega o teu celular, grava um vídeo ouvindo o programa e me marca lá no Insta, no @OArielB. Vou estar contigo aqui nessa próxima hora, então me manda um direct com teu funk favorito, teu nome e a cidade que tu tá ouvindo. E agora chega de papo e bora pra música!

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4: Tá curtindo? Então tu tá ouvindo B de Baile aqui na Atlântida, o melhor programa de funk do sul do Brasil. Eu sou Ariel B e tô contigo nessa noite. Quero saber de onde tu tá ouvindo. Me chama ali no direct, manda teu nome, tua cidade e o funk que não pode faltar no teu baile. E já aproveita, grava um story ouvindo o programa, me marca no @oarielb. Aqui é funk de verdade, do jeito que tem que ser. Segue o baile.

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4: Tá curtindo B de baile? Então grava o story, me marca no @oarielb e me manda lá no meu direct o teu funk favorito com teu nome e a cidade que tá ouvindo.

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2: Obrigado a todo mundo que ouviu e me marcou lá no Insta e curtiu aqui o melhor do funk, os hits das antigas e aquelas que todo mundo conhece. Esse foi o B de baile, o melhor do funk aqui na Atlântida. Eu sou o

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1: Atlântida, essa é a rádio das nossas vidas, a melhor vibe da FM. Um ótimo sábado pra você, muito boa noite Santa Catarina, boa noite Rio Grande do Sul. Estamos chegando com a boa música eletrônica em mais uma edição do nosso Green Valley Station, sempre apresentando os melhores DJs e, claro, aqueles nomes que estão em ascensão no mundo eletrônico. E hoje, o nosso Green Valley Station, a partir de agora, fazendo aquela conexão entre Rio Grande do Sul e Santa Catarina, vai apresentar um dos grandes nomes que está em ascensão no Tech House. Estou falando de Aibo, o cara que é um dos nomes confirmados no Winter Music de 2026. Então já sabe, né? Green Valley, pista quente, música eletrônica de qualidade. Aumente seu volume, porque o nosso Green Valley Station está no ar.
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vida, Zaibo, apresentando a sua sonzeira na prog desse sabadão, com certeza fazendo parte aí do aquecimento de muita gente. Você que tá aí em Santa Catarina, você que tá no Rio Grande do Sul, se preparando aí para curtir mais um final de semana, tá no giro, né? Tá dando aquela volta, tá pensando qual é que vai ser a boa do final de semana. Fica aí a nossa dica. O Aibo, que antes de começar na música eletrônica, o seu primeiro grande amor era o cinema. O cara chegou a estudar cinematografia e ainda hoje usa isso a seu favor, produzindo aí os próprios vídeos que ele apresenta, virando aí um personagem em cada lançamento nas redes. Mas música eletrônica, o cara entende pra caramba. Tech House aí de qualidade, o cara que tá confirmado no Winter Music. Então já coloca aí na sua agenda, você que gosta de boas festas e grandes eventos, no próximo sábado no clube, dia 18, a partir das 8 horas da noite, tem o Winter Music com um line-up de peso, junto com ele, Clapton, Ilusionais, entre outros grandes nomes, pra galera fazer uma grande festa. E pra quem já tá de olho aí no feriadão da Independência, já coloca na agenda também, porque tá chegando Max Styler e Cenários. 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Vai lá para você garantir o seu ingresso, ou ainda fica por dentro pelo arroba greenvalley nas redes sociais para você não perder nada e conferir uma grande festa em um dos clubes mais premiados da música eletrônica do mundo. 5 vezes eleito o melhor clube de música eletrônica do mundo e agora em 2026 está na segunda posição, segundo o ranking da DJ Mag. Bom, era isso. Chegamos ao final de mais uma edição do nosso Green Valley Station. Aibo com o seu Tech House de bassline pesado, que não deixa com certeza ninguém ficar parado. E fica aí o convite, todo sábado o melhor da música eletrônica você encontra aqui na Atlântida, com um som de qualidade e as novidades quentes do clube. E falando em novidades, né, já vou reforçar aqui então, 18 de julho Winter Music, depois tem o feriadão da Independência com mais uma grande festa. Vai lá, greenvalleybr.com, para você não perder nada. Eu, arroba TT Trevisol, vou ficando por aqui. Valeu, Rio Grande do Sul, valeu, Santa Catarina. Muito obrigado a você que gosta da boa música eletrônica nas ondas sonoras da Atlântida. Valeu, bom

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2: ATL DJ Weekend. No ar para todo o sul do Brasil, aqui nas ondas da Rede Atlântida. Muito boa noite para você, seja muito bem-vindo. Eu sou a roupa Guz Anoto. Agora começa a trilha sonora oficial do seu final de semana aqui nas ondas da Atlântida. A gente vai tocar muita sonzeira, inclusive você pode participar comigo no @ATLDJOficial. Pra gente começar de sons, eu vou disparar por aqui Tame Impala com Dracula.
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Justin Bieber com Daisies na versão remix aqui do Ater DJ. Pra gente fechar o primeiro bloco de músicas, eu sou arroba Guzanotto, vou tocar a saideira por aqui, vou pra um breve intervalo comercial, mas depois eu volto com mais uma hora de som direto. Você que tá sintonizado com a gente, participando também no arroba Ater DJ oficial, pede seu som, siga por

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1: Estamos de volta com o Ateli DJ Weekend para todo o sul do Brasil, aqui nas ondas da Rede Atlântida e para o mundo todo também em atlantida.com.br. Agora eu vou receber um cara que não se define só como DJ. O projeto dele mistura música eletrônica, tecnologia e identidade visual, uma experiência que vai muito além do play. Quem acompanha o trabalho dele já percebe que tem toda uma história por trás do personagem, dos figurinos e da forma como ele monta os shows. Antes de entrar de vez na música eletrônica, ele era guitarrista e fundador da banda Mandala, então acabou trazendo essa influência do rock para os sets, com aqueles momentos de explosão, de clímax, que deixam a pista lá em cima. E hoje ele está construindo um universo próprio, inspirado em grandes espetáculos, em toda essa cultura do entretenimento que a gente vê em Las Vegas. Então chega de falar por aqui, vamos ouvir agora de quem criou tudo isso. Seja muito bem-vindo ao Ateli DJ Jazzfly, e conta pra gente de onde nasceu essa ideia de criar todo esse universo em volta da música e o que a galera pode esperar do set que tu preparou pra gente curtir em primeiríssima mão hoje à noite aqui na Atlântida.
2: Fala, Gus. Obrigado por me receber aqui no Ateli DJ. Então, cara, essa ideia surgiu da vontade de contar uma história. E como já existia uma identidade, uma estética, seja de roupas, né, de performance muito peculiar, então ficou fácil de criar todo esse universo em volta para que eu pudesse contar essa história. E que não ficasse também só no, na parte digital, onde as pessoas iriam ver isso de casa, né, no telefone, no computador, enfim. Que eu pudesse trazer isso para a hora do show e conseguir fazer com que elas também emergissem isso durante o show. Então, quando eu tô ali performando como DJ, também tá tudo aparecendo também no telão, então eu crio uma experiência só. Então, no final das contas, é contar uma história e criar uma experiência ao vivo. Então, pro set de hoje, eu pincelei algumas músicas que estão no álbum Back to Reality, que é o álbum de estreia do Jazzfly, que mostram, acredito que bem a essência do que é o que é o meu som, né? Que vão ter muitos vocais bem melódicos e quase pop, até os drops super explosivos, super intensos. É como eu gosto.
1: Então bora curtir esse set. A gente começa com a faixa de Jazzfly chamada Take, começando o ATL DJ Weekend aqui na Atlântida.
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0: Sonzeira de Just Fly com Beyond the Words. A gente conferiu o set dele na íntegra aqui com músicas autorais, com o seu novo álbum. Você pode conferir a playlist na íntegra também no @ATLDJOficial. Vou para um breve intervalo comercial, mas daqui a pouquinho eu volto com mais música aqui nas Noites da Atlântida. Não sai daí, volto já.
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1: O engenheiro eletricista, ao passar por um poste, começou a conversar com o poste, Alejandro.
2: Tá.
1: Porando, ele olhou pro poste e falou: olá, senhor poste, como o senhor passa? E o poste respondeu: estou mal, tenho vivido na maior tensão. Minha vida está por um fio. Aí o engenheiro falou: fica tranquilo, isso é só uma fase.
3: Nossa, que piada específica.
4: Não, piada muito boa do...

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1: Joãozinho vai com o pai no velório do amigo do pai. E a primeira coisa óbvia que ele pergunta pro pai é:
2: pai, qual é a senha do Wi-Fi?
1: Viu? Pai, só diz o seguinte: respeito o falecido.
2: O R é maiúsculo.
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1: O homem tava no banheiro mijando e nisso encostou um outro homem do lado. Aí ele olhou pro homem e falou assim: mas olha as coisas curiosas, por que que essa tua mão aí, ela é toda com marquinha de cigarro? Aí o cara contou: não, isso aqui é o seguinte, ó. Eu uma vez, eu era jogueiro, e eu fui cortar a costela e escapou, e eu cortei a mão. E aí implementaram outra mão na minha. Aí ele: tá, mas o que que houve aí que essa mão tua aí tá toda queimada? Não, é que na hora de implantar a mão, implantaram uma mão de Sandrinho. E sempre que eu vou mijar, eu pego no pito, ele não quer soltar, e eu queimo com cigarro, ele solta.
2: Tô só uma encostadinha.
3: Não achei graça.
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0: 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Quem levou a facada?
1: Uma família, pai, mãe e filho em uma praia de nudismo pai, pela primeira vez. Aí o filho pega e começa a cutucar o pai nas costas.
2: Papai, papai, papai, papai.
1: Fala.
2: Por que o tico daquele homem é tão pequeno, papai?
1: Aí o pai responde, filho, ele é pobre, come pouco, não tem muitas condições. Aí o tiquinho dele é bem pequenininho. Aí ele,
2: papai, papai, e por que o tico daquele outro é tão grande, papai?
1: Aí o pai responde, filho, ele é rico, come bem, tem muitas condições. Aí ele tem um tico vantajoso. Aí o pai deixou o filho e a esposa foi caminhar pela praia, né? Quando ele volta, tá o guri sozinho brincando e pergunta... Ué, filho, cadê sua mãe?
2: Papai, papai, chegou um moço pobre aqui. Aí eles estavam conversando. Aí o moço ficou rico e saíram. Já faz mais de meia
3: hora.
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2: E olha só a dúvida da Cláudia. Doutor, tenho me sentido muito ansiosa e o médico suspeita que talvez eu tenha hipertireoidismo. Pode ter relação uma coisa com a outra? Sim, pode ter relação sim. O hipertireoidismo é uma condição de saúde em que a glândula da tireoide, que fica na região do pescoço, passa a produzir hormônios tireoidianos, o T3 e o T4, em excesso.

0: excesso. Isso vai fazer com que o nosso metabolismo fique mais acelerado, você pode ter perda de peso inexplicada, palpitações, ansiedade, insônia, sentir mais calor ou ficar mais intolerante ao calor. Isso tudo são sintomas de hipertireoidismo. A principal causa do hipertireoidismo é uma doença autoimune chamada de doença de Graves. Até 90% dos casos de hipertireoidismo podem ter relação com Graves, mas também nódulos na tireoide, inflamações na tireoide, tudo isso pode levar ao hipertireoidismo. Para fazer o diagnóstico, é importante que você procure um médico, de preferência um endocrinologista, que vai dosar os seus hormônios, tentar diagnosticar se você tem mesmo o hipertireoidismo e aí pensar no tratamento. Mas é muito importante que, se existe essa suspeita, que você procure o seu médico para fazer uma investigação completa. Tá com dúvidas? Escreve pra gente no @JairoBoweroficial.
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0: E a senhora: da onde, gêmeo, seu velho maluco? Você não tá vendo que um tem 9 e outro 5?
1: Ai, mas não tem como acreditar que te comeram duas vezes!
2: Mas você dá coragem de parar tudo. Pode colocar
3: seu cara. 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
3: E olha só a dúvida da Cláudia. Doutor, tenho me sentido muito ansiosa e o médico suspeita que talvez eu tenha hipertireoidismo. Pode ter relação uma coisa com a outra?
4: Sim, pode ter relação sim.
3: O hipertireoidismo é uma condição de saúde em que a glândula da tireoide, que fica na região do pescoço, passa a produzir hormônios tireoidianos, o T3 e o T4, em excesso. Isso vai fazer com que o nosso metabolismo fique mais acelerado, você pode ter perda de peso inexplicada, palpitações, ansiedade, insônia, sentir mais calor ou ficar mais intolerante ao calor. Isso tudo são sintomas de hipertireoidismo. A principal causa do hipertireoidismo é uma doença autoimune chamada de doença de Graves. Até 90% dos casos de hipertireoidismo podem ter relação com Graves, mas também nódulos na tireoide, inflamações na tireoide, tudo isso pode levar ao hipertireoidismo. Para fazer o diagnóstico, é importante que você procure um médico, de preferência um endocrinologista, que vai dosar os seus hormônios, tentar diagnosticar se você tem mesmo o hipertireoidismo e aí pensar no tratamento. Mas é muito importante que, se existe essa suspeita, que você procure o seu médico para fazer uma investigação completa.
5: Tá com dúvidas? Escreve pra gente no @ Jairo Bauer Oficial.
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1: A menina ganhou uma bicicleta nova do pai. Aí a menina ganhou a bicicleta, tava andando na bicicleta, quando começou a se exibir o pai dela. Olha, pai, sem as mãos. E o pai, aí ela deu meia volta e gritou, olha, pai, sem os pés. Aí ela deu meia volta, deu de cara numa árvore. Aí ela falou, olha, pai, sem os dentes.
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2: E olha só a dúvida da Cláudia. Doutor, tenho me sentido muito ansiosa e o médico suspeita que talvez eu tenha hipertireoidismo. Pode ter relação uma coisa com a outra?
3: Sim, pode ter relação sim.
2: O hipertireoidismo é uma condição de saúde em que a glândula da tireoide, que fica na região do pescoço, passa a produzir hormônios tireoidianos, o T3 e o T4, em excesso. Isso vai fazer com que o nosso metabolismo fique mais acelerado, você pode ter perda de peso inexplicada, palpitações, ansiedade, insônia, sentir mais calor ou ficar mais intolerante ao calor, isso tudo são sintomas de hipertireoidismo. A principal causa do hipertireoidismo é uma doença autoimune chamada de doença de Graves. Até 90% dos casos de hipertireoidismo podem ter relação com Graves. Mas também nódulos na tireoide, inflamações na tireoide, tudo isso pode levar ao hipertireoidismo. Para fazer o diagnóstico, é importante que você procure um médico, de preferência um endocrinologista, que vai dosar os seus hormônios, tentar diagnosticar se você tem mesmo o hipertireoidismo e aí pensar no tratamento. Mas é muito importante que, se existe essa suspeita, que você procure o seu médico para fazer uma investigação completa. Tá com dúvidas? Escreve pra gente no @JairoBauerOficial.
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0: E nesta edição, ao vivo do Planeta Atlântida 2026, Jota Quest.
3: Jota Quest!
4: Alô, alô, Planeta Atlântida! Bora que bora! Jota Quest na área!

Vai de lá, vai de lá. E deixa eu tentar falar pra vocês o que é viver, o que é sentir, o que é ter prazer se vivendo na moral. Que na moral, comportamento é super natural. É ficar no sapato, na humilde, e deixar rolar tudo que existe por dentro de bom. Deixa rolar, planeta, deixa tudo na moral.

0: Então na moral pode fazer muito barulho, Planeta 30 anos.
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0: planeta. Estão preparados?
1: Bora pra cima. 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

0: horizonte essa noite aqui, ó. Em Atlântida, no planeta. 30 anos. Sou eu, né? Muito obrigado.
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fica feliz, faz barulho aí, Rio Grande do Sul. É isso aí, planetinha. O sol dessa canção é aquela luz, aquela energia que existe dentro de cada um de nós. A energia da mudança, da coragem, da liberdade. Quem leva a fé canta o refrão, vamos lá.

0: Muito obrigado!
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0: Esse é, rapaziada, esse é o Baile da Pesada Especial. J Quest Planeta 30. Quem tá feliz faz barulho!

0: esse é o Baile da Pesada Especial, Jota Quest, Planeta Atlântida, há 30 anos. Quem tá feliz pode fazer muito barulho. Muito obrigado, galera.
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queridos amigos do Rio Grande do Sul, toda a família Planeta Atlântica, é um prazer enorme para a gente estar participando dessa festa de 30 anos. Porque a história desse festival se confunde com a história da nossa vida, da nossa banda. Gratidão eterna ao Planeta Atlântica. Então vamos celebrar.

0: Simbora. Fácil.
1: Extremamente fácil. Pra você.
0: Fácil.

0: Muito obrigado, rapaziada. Muito boa noite pra todo mundo do planeta. Prazer enorme estar aqui com vocês, gente. Ó, enquanto a gente estava tocando aqui essas primeiras canções, um filme maravilhoso passa na nossa mente. Pra quem não sabe, o Planeta Atlântida, há exatamente 28 anos, foi o primeiro grande festival que recebeu o Jota Quest num palcão como esse. E a nossa vida começou a mudar a partir desse dia. Tá aqui de novo, depois de 30 anos, 28, com a mesma banda, os mesmos irmãos aqui, todo mundo no palco, é uma explosão de emoção, de energia, de gratidão a todos esses caras que fazem desse festival um dos festivais mais queridos e mais bacanas do Brasil. E claro, essa plateia maravilhosa do Rio Grande do Sul, que sempre nos deixou muito em casa. Muito obrigado pela oportunidade de a gente estar aqui mais uma vez. Esse ano agora, de 26, o nosso primeiro disco, o J-Quest, aquele das perucas, celebra exatamente 30 anos. Nós vamos tocar agora para vocês a primeira de todas que a gente lançou. Banda J-Quest, senhoras e senhores, as dores do mundo, vamos dançar!
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0: Muito obrigado. É isso aí, Planeta Atlântico. Sonho que se sonha junto é sonho realizado.
1: Pra sempre, pra sempre, pra sempre.
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1: Bota uma luz vermelha na plateia pra mim, por favor. Aê, aê, aê. Agora é com vocês, hein? Você sabe esse layar?

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Vocês conseguem acender o celular agora pra mim, por favor? Pra gente fazer um momento lindão do show agora, vamos? Vamos fazer diferente. Vocês vão cantar.

balançar o celular e a gente vai filmar vocês. Aí, Planeta RBS, galera da Atlântida, toda a rapaziada. Vamos filmar a turma, jogar aqui no telão. Vocês conseguem? Consegue jogar no telão principal aqui? Vou puxar, hein? Um, dois, três, quatro. E hoje é preciso ouvir qualquer palavra tua, qualquer frase exagerada que faça sentir alegria. É com vocês, gaúchos.

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0: Vira. Galera, coisa mais linda isso. Solta aí, DJ. Vem, vem, vem. Vem, vem, vem. Haha.
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0: mestre Tim Maia. Viva Soul Music brasileira. Viva o planeta Atlântida. Viva o Rio Grande do Sul. Muito obrigado. La la.
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0: Senhoras e senhores, eu tenho aqui uma incumbência especial. Caralho, mano. Uma incumbência especial. E a galera escolheu o Jota para fazer isso. Onde estaria aquele cartão que o rapaziada ia trazer agora pra gente? Ok. Olha só que maneiro. Há 30 anos o festival começava. Há 30 anos a gente está aqui sempre celebrando a alegria, a música, a energia, a gauchice, a família gaúcha. E mais uma vez, graças a vocês. Duas noites de festa maravilhosas. Todo mundo que está aqui vai guardar para sempre esses momentos incríveis. O nosso muito obrigado a cada um de vocês, em nome do planeta, em nome de toda a rapaziada, os nossos queridos amigos da DC7, galera da Rede Atlântida de Rádio, RBS, toda essa gauchada especial. O nosso muito obrigado aqui do Jota Quest, em nome de todos os artistas que já pisaram aqui nesse palco um dia. Muito obrigado, galera. Que o amor esteja sempre ao lado de vocês na caminhada. Vamos que vamos.

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2: E olha só a dúvida da Roberta. Doutor, comecei a namorar há pouco tempo e o meu namorado diz pra mim que tem um tipo de epilepsia em que ele tem alguns espasmos numa região do seu rosto. Isso pode acontecer mesmo? Eu ainda não vi, mas não sei o que eu faria numa situação dessa. Olha só, epilepsia é um distúrbio neurológico em que acontecem descargas elétricas anormais no nosso cérebro, que podem provocar o que a gente chama de crises. As crises epiléticas, assim, grosso modo, elas podem ser divididas em generalizadas e focais. Generalizadas são aquelas em que os hemisférios cerebrais são ativados simultaneamente, incluem as crises de ausência, por exemplo, quando a pessoa se desliga do mundo exterior, e aquelas crises clássicas que a gente chama de convulsão, são crises tônico-clônicas, com queda, rigidez muscular, movimentos bruscos generalizados, muitas vezes com perda de urina. E existem as crises focais, que afetam áreas específicas do cérebro e podem provocar mesmo espasmos em um lado do rosto, sensações estranhas, alterações emocionais ou até alterações de sentido. Então, conversa com ele para entender quais são as suas atitudes nesse momento. Mas se são crises focais, provavelmente ficar ao lado dele e esperar que essas crises passem e, eventualmente, se elas começarem a se repetir com muita frequência, checar com o neurologista se algum ajuste na medicação precisa ser feito. Tá com dúvidas? Escreve pra gente no arroba Jairo Bauer Oficial.
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1: Uma família, pai, mãe e filho em uma praia de nudismo pela primeira vez. Aí o filho pega e começa a cutucar o pai nas costas.
2: Papai, papai, papai, papai.
1: Fala.
2: Por que o tico daquele homem é tão pequeno, papai?
1: Aí o pai responde, filho, ele é pobre, come pouco, não tem muitas condições. Aí o tiquinho dele é bem pequenininho. Aí ele,
2: papai, papai, e por que o tico daquele outro é tão grande, papai?
1: Aí o pai responde, filho, ele é rico, come bem, tem muitas condições. Aí ele tem um tico vantajoso. Aí o pai deixou o filho e a esposa foi caminhar pela praia, né? Quando ele volta, tá o guri sozinho brincando e pergunta... Ué, filho, cadê sua mãe?
2: Papai, papai, chegou um moço pobre aqui. Aí eles estavam conversando. Aí o moço ficou rico e saíram. Já faz mais de meia
3: hora.
0: Se tu quiser, se tu quiser, se tu quiser mais momentos como esse, vai lá na TLTV, no YouTube, que tu vai achar muito legal. Tá legal? Muito obrigado.

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7: Vem que tá quentinho, cara. 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
8: Amigo
9: fala de amigo.
10: Ano 19. Olá, Alexandre Fetter.
4: É ano 20 já, meu parceiro. Boa tarde, estamos chegando com o Pretinho Básico ao vivo na Atlântida neste dia 9 de julho de 2026. Muito obrigado pela sua audiência, você que cola com a gente ao vivo aqui no Pretinho Básico. Se agenda para escutar o Pretinho Básico ao vivo a 1 e às 6 da tarde. 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Muito boa tarde, Rafinha Menegasso.
11: Ótima tarde, baita tarde. Hoje vamos a 22 graus na Grande Porto Alegre. Aê, é verão pra nós.
4: É verão.
12: Coisa linda, hein? É, mas só vai durar hoje só, sabe?
11: É, não, né? Mas é aí inverno, alegria dura
12: é um inverno, estamos vivendo o inverno. 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Vini Moura, muito boa tarde.
13: Ô, Alexandre, boa tarde.
12: Tudo certo contigo?
13: Ah, meu, tudo certo.
12: Coisa boa,
13: dia,
12: cara.
13: Dia de sol é tudo, né,
12: que
13: cara?
12: Que coisa boa, é verdade, né, cara? É verdade. Sabe que o sol hoje nasceu às 7h20 da manhã, saiu
13: já
12: às 7h20.
13: Já estavas acordado?
12: Já acordei às 5h20, duas horas antes.
14: Estava cansado de estar acordado.
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14: Se o cara acorda umas 5 da manhã, da 9 e meia, o cara tá assim, bah, mas já
13: é hora da soneca,
14: coisa,
13: né?
14: Já, 9 e meia, tá o cara louco. Fritando, já vai
12: tem
14: aí.
12: Tem uma receita, né, cara? O cara acordar, tomar um meio litrinho d'água, esperar um pouquinho, tomar um café de pré-treino e depois se mexer, não tem como o dia ser
14: não,
12: ruim.
14: Não, tem, não.
12: Não tem, tu sabe disso.
14: Um banho gelado, né?
12: Não, banho gelado eu dispenso.
14: Banho energizante.
12: Não, não precisa. Não precisa.
14: Uou!
12: Não precisa. 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Porazinho, muito boa tarde. Tudo bem por aí,
15: Porazinho? Alô, alemão. Como é que é a galera da mesa?
12: Bonito, Porazinho. Bonito casaco, Porazinho, hein?
15: Gostou, legal.
12: Gostei do casaco.
15: Ah, eu também gostei.
12: Não fala português, certamente, este casaco.
15: O pior é que fala, cara.
12: Fala.
15: O pior é que ele fala. Ele fala, é uma surfwear bacana aí.
12: Bacana,
15: que...
12: bacana mesmo.
15: A galera
12: parabéns,
15: tá me proporcionando.
12: Te vestiu muito bem, por exemplo.
15: Hawaiian Islands.
12: Robinho. Que é o diferente de alguns colegas aqui da rádio, eu gosto de erguer as pessoas.
15: Obrigado.
12: Gosto de elogiar as pessoas.
15: Deixa eu ver como é que tá. Me dá a imagem do Fetter aí, por favor, no retorno.
12: Já.
15: Deixa eu ver como é que tá.
11: É o daronco do programa, ele vem com apito e cartão.
15: Dá a imagem. Me dá a imagem do Fetter aí no retorno aqui da live, por favor.
14: De educação
15: aqui,
14: física aqui.
15: Eu quero ver como é que tá o teu, eu não te vi ainda.
11: Eu quero ver. Ainda,
15: por preciso te ver pra viver.
12: Tô de camiseta branca.
11: Não começa, porra, não começa.
15: Tá bem pra caramba esse blusãozinho.
14: Tá aí o apito.
15: Blusãozinho, o apito acho que não precisava.
12: O apito é pra amarelar, né?
11: Ah, vai tomar jeito, cagalhão.
12: Que o... Não, só
14: um pouquinho. Não, não, não, não, não, não, peraí, não foi pra ti, cara.
11: Mas não foi pra ti, cara.
14: Foi pro Porã, foi pro Porã.
11: Cara.
14: E com razão, que ele falou por
12: amarelinho pra ti,
14: a
12: cagalhão.
14: Do porão,
11: não
14: mas,
11: foi pra ti.
14: De
12: o porão é meu amigo.
11: Não, mas só um pouquinho.
12: Cagalhão não é.
11: Não.
12: Eu posso dizer tudo sobre porão. Cagalhão, porão.
11: Tá fora do contexto. Eu posso trazer o contexto?
12: Nunca pode,
11: aí
12: claro.
11: Eu preciso te ver pra viver. Vai não, se cagar, velho.
14: Não,
11: a frase que ele falou pra ti.
15: Ele falou isso. Cara, é uma história de amor desde 1997.
11: Ele não veio nesse programa.
15: Cara, assim, ó, velho. O Alexandre, deixa eu dizer uma coisa pra vocês. Vocês têm ciúme. Vocês têm ciúme. O Alexandre. É a minha relação mais longa, cara.
12: Calma.
15: Desde gente. 97,
11: tá.
15: Juntos.
11: Não, tá tudo
14: né?
11: Bem, cara. Tá
14: calma,
11: tudo bem.
15: Não, pode dizer
11: que
15: tu é meu amigo, tu é meu irmão.
11: Agora aí, se tiver pra viver, vai contra tudo que tu prega.
14: É oxigênio, né? Agora.
11: A tua psicopatia, tivemos, o teu lado que te trair as mulheres, vai
15: mas
11: tudo contra.
15: Mas nosso amor sempre prevaleceu.
12: Ah, ok.
14: Já traiu.
12: Podemos seguir?
14: Trocou de rádio.
13: Retira o amarelo.
12: Eu baixei um pouquinho.
11: Ah, que a gente gritou muito.
12: Não, não vou retirar o amarelo.

0: Não, porque...
1: Ah, não, não, retira mesmo.
2: Eu dei tadado. Vai, vai jogar no fio da navalha.
1: Eu dei tadado. É que nem o cara que deu o rabo. Se ele deu, deu.
2: É isso aí. Mas o quê?
0: Quem nunca, né?
3: Que finesse.
0: Ah, só eu?
2: Que finesse. Boa tarde, Rafael Gomes.
0: Boa tarde, Alexandre. Tudo bem contigo?
2: Tudo bem. Começamos assim, desta forma frenética, o Pretinho. Parem de jogar esses pra lá e pra cá, cara.
0: Ele quer algo, cara, pra limpar aqui.
2: Eu tô aqui que nem um torcedor de tênis na plateia. Olhando pra lá, olhando pra cá. Olhando pra lá, olhando pra cá.
0: E tu tenta, mas é mais forte que o cara, um bagulho.
2: É isso aí.
0: O cara, tá, não vou olhar, mano.
2: Ai, que loucura! Os destaques
0: do Pretinho!
1: Meu Deus!
0: Ei, meu irmão, como é que tá?
2: Se cagou todo.
0: Não, não me caguei, eu tô firmezinho, de pirona. Ei, meu irmão, tranquilo?
2: Tudo bem, irmãozinho, como é que tá?
0: Incrível, incrível.
2: Coisa boa.
0: Ansioso aí, né? Sabadão, né?
2: Ansioso por quê? O que que tem sabadão?
0: Cidade Negra.
2: Cidade Negra?
1: Cidade Negra.
0: O Tony!
2: É mesmo! Tony,
0: não é o Bagoleto, né? Não, tô ligado.
1: A volta da banda.
2: Pô, que legal, cara.
0: Me invadi, né?
1: É legal essas bandas grandes.
2: Eu tenho visto os Lambi Lambi na cidade aí, mas eu não tenho visto. Não vi a data. É sábado agora?
0: Sim,
1: sábado, dia 11.
2: Bacana, bacana.
0: Sexta é o Lenin.
2: Tem que ver, tem que ver. Tem que ver. Pô, emblema da música brasileira dos anos 90.
1: Só como a volta do Barão. Foi incrível.
2: Foi incrível.
0: A volta do Barão é em Floripa, dia 8 de agosto. Promoção da Atlântica.
1: Vai, vai, por exemplo. Porém, tu ouviu o Discorama, já que tu é puxa-saco total?
2: Hoje não,
1: porra. Aí hoje toquei o som do Donovan, dei o serviço do teu evento lá em Floripa.
2: Tu é o cara, meu irmão.
0: Nós vamos ir, nós vamos ir nesse.
2: Tô esperando uma semana. Semana de surf em Floripa com Rafinha Menegazzo aqui até o Jack Johnson.
1: Ah.
2: Aí então.
1: E aí eu faço o que com a rádio aqui?
0: Faz de lá?
2: Não, aí tu passa. Não, fica tranquilo. Faz os copies lá e dá uma
3: já era.
2: Segura, alemão. 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
2: 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Hoje é dia do oncologista. Um abraço a você, grande médico profissão. Oncologista.
4: Por que hoje, Gomes? Porque no dia 9 de julho de 1946 foi fundada a Sociedade Brasileira de Cancerologia, que é que cuida de todos os tipos de câncer as quais os oncologistas tratam.
2: Os quais, né?
0: Oh, que coisa.
2: Os tipos, os quais.
0: As doenças também, que coisa, né? Bonita.
2: Os quais, como é que tu falou os tipos, né?
4: Tu tem razão, é os quais. A
2: concordância, ela é importante.
0: É importantíssimo.
4: Estou concordando contigo.
2: Obrigado. Não precisa. De maneira alguma.
4: Os quais concordam.
0: A qual eu respeito muito.
2: O Pretinho Básico é a Judite!
0: Judite!
2: A Judite é uma American Bully fazendo 3 aninhos. Ela é o nosso Pretinho Básico e também aniversariante. Olha a Judite. Ó, oh, Judite, que linda, Judite. Olha, esse sol aí, é de Pelotas. Muito tô pra te linda. Dizer que esse sol aí, esse pôr do sol aí é de Pelotas.
4: Será que é
2: de
4: Pelotas? Como é que tu conhece Pelotas assim com...
2: Ah, diz pra mim,
4: é de Pelotas? Lá, né? Eu não sei.
2: Ah, não sabe? Mas eu tô pra te dizer Pelotas, que esse pôr do sol é Rio Grande de Pelotas,
1: eu
2: não é, Léo?
1: Eu também acho, também acho.
0: Se é a caidinha ali, praia de cassino, final, também pode ser.
2: É certo que é.
0: Caideira ali, inverno,
4: cassino. É que eu não faço a menor ideia, então por isso eu tô impressionado com...
0: Conheci o seu porão na praia de cassino.
2: É mesmo?
0: Tem uma foto com o Porã.
2: Ah, que legal. Nos bastidores.
4: Mas o Porã não te conheceu.
0: Penúltimo show da vida do Chorão.
2: Pelotas não fez aniversário ontem ou anteontem?
4: Mas a gente teria falado aqui.
2: Sim, a gente teria falado, mas
1: não passaria pela produção despercebida essa data tão importante. Até porque tem a fábrica da Zezé ali, né?
0: Aê! Parabéns a Pelotas.
2: Deixa eu até ver.
0: Pelotas que tá com o Brasil na decisão da Copa
4: de Julho.
2: Ah, 7 de julho foi o dia da emancipação de Pelotas, então?
4: Isso. Que foi o famoso. Foi,
2: nós não falamos
4: de ontem.
2: Ou terça. Pô,
4: a gente não fala aniversário de nenhuma
2: cidade. Princesa do Sul, 214 anos.
4: É uma cidade.
2: Tem uma linda. Eu fui buscar exatamente no perfil da Zezé. Tem uma linda homenagem dos biscoitos Zezé a Pelotas ali.
4: Passou batido.
0: Uma bela cidade.
2: 7 de julho, então, foi o dia do aniversário de Pelotas.
1: O adeusinho decorou.
4: Mas fica aqui o nosso parabéns atrasado,
2: não, né? Não tem problema. Acho que vale o parabéns.
0: 95.3 a galera nos olhos lá.
2: Aí.
4: É, isso aí.
0: Tá certo, aqui, Marcinho,
2: né?
0: Melo.
2: Nos ouve aqui, né?
4: Marcinho Melo, tá certo. Eu adoro Marcinho Melo, tá certo. Valeu, galera Pelotas. Valeu, abraço.
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0: Aí.
2: E hoje a gente acertou, porque a Judite é uma cã, né? É um cãozinho.
1: É uma cadela.
2: Feminino. Uma cachorra, né?
0: Eu não sei,
2: uma cachorrinha.
0: Uma cachorra,
2: de 3 anos é uma cachorrinha.
1: É, cadela é mais velha.

0: Cadelinha é velho. E Cadela é não tem América, Bucica, um bolo e Cadela.
1: Bucica é mais velho.
0: Isso, tem hora que eu sou vivo.
2: O quê?
0: Em Floripa.
2: Quem que tu falou?
1: Bucica é como se Nossa. Chama cachorra, Cadela em Floripa.
3: Isso. É, é isso mesmo. É,
2: Cadela tem quantos anos, mais ou menos?
0: 18.
2: Passou dos 10 a Cadela.
0: Senhor, princesa.
1: É. Ah, eu acho legal pra... chamar de Cadela desde cedo.
4: A não, Cadelinha.
1: Não vejo problema. Ah!
2: Cadelinha. Antes dos 10 é cachorro. Cachorrinha, problema. Cachorrinha.
0: E Cadela, veterana comigo.
1: Achei muito agressivo.
4: É, esse é o Porã.
1: É, a questão que ver, de, na, tiver, na minha né? casa vai ser Cadela, entendeu? Só isso que eu tenho pra dizer. Ah, não, dizer.
2: É cachorrinha, cachorra.
1: Não, cachorro eu acho que é mais. Cachorro é mais assim. Tá? Depende do momento também, né?
0: E aí, cachorro.
4: Só que cachorro.
2: Late pra mim,
1: Parou agora.
2: Tu ensina ela, é adestrado.
1: Como um assunto inocente vira terrível no Parou agora. Nosso ouvinte aniversariante, olha que lindo nome, eu amo este nome, acho este nome lindíssimo.
2: Lele Bortolassi.
1: Nome de uma avó minha, Helena Barão. Helena Barão, nosso ouvinte aniversariante, ela é de Campo Grande, Mato Grosso do Sul, fazendo 3 aninhos.
4: As crianças adoram o Mestre.
0: Oh, e essa adora mesmo. Tava no e-mail.
1: Ai.
4: As crianças adoram o Mestre.
1: É muito bom, cara.
4: E os adultos emocionado. Também adoram o Mestre.
1: O Mestre é emocionado que as crianças adoram
0: o Mestre. Vai dar o coração do Mestre.
4: Crianças querem o bonequinho do Mestre. Então
1: querem. Vai, estão fazendo. Vai chegar, já vai chegar.
4: Até porque os da Copa já eram.
0: Já acabou, já.
1: Foi, da Copa.
0: Tem que distribuir ali.
1: Foi muito rápido. Nós secamos a Copa.
0: Distribuímos os da Copa.
1: Aniversariantes famosos de hoje, começando com o pai. Esse aqui é fera, esse aqui é foda, Jack White.
0: Bem geladinho.
1: O músico Jack Grande White fera, bicho. Fazendo 51 anos hoje.
3: Oh. Eu fui no show dele em Porto Alegre, no Pepsi on Stage na época.
1: A gente tava junto, não tava, Porã?
3: Talvez, não lembro.
4: Acho que essa não, né,
3: shows, né? Essa não sei. Acho mas ele, já naquela época, ele pedia pra galera não filmar e fotografar o show dele.
1: Esse cara é genial.
3: Que tudo ia ficar
4: é um
3: disponível
4: bom
3: no site
1: oficial.
3: O cara
1: à frente do White Stripes, né?
0: Exatamente. Aquela que é ele, uma moça?
1: Isso.
0: Ah, não conheço.
1: Ele é a irmã dele, se não me engano.
3: É irmã?
1: Acho que é irmã.
3: Eu não sei.
0: Tipo
3: se
0: é o Sandy Júnior.
3: Eu acho que era Namor.
1: Namor?
3: Eu acho que era.
4: Ah, não ia durar tanto
1: Vamos
4: tempo
1: pesquisar.
4: Assim.
1: Vamos pesquisar.
3: Não durou tanto
4: tocando
3: tempo.
4: Tocando junto não tem como durar
3: muito. É por isso que não durou tanto tempo.
0: Ah,
3: tem
0: sim. Ali de aniversário.
1: Sim. Ai, eu não sei. Quem é que vai pesquisar? Pesquisa eu, então.
0: Pô, que legal o aniversário da ex-produtora, colega nossa,
1: uma
0: Vicky Martins.
4: Porra, mas daí tu jogou a Vicky.
0: Vicky Martins, né?
1: Não é, cara.
0: Vamos não, botaram a foto da guria
1: não
0: ali.
1: Não é, cara.
4: Pô, excepcional. Não
0: é, não é. Trabalha com o Duda Gai, vem com o time.
1: Vamos em frente aqui com os destaques do Pretinho aí, meu irmão. Glenda Kozlovski.
0: Aí sim, hein?
2: Maravilhosa.
1: Jornalista, 52 anos.
4: Não, e ex-campeã brasileira de bodyboard.
1: Ex-campeã brasileira
0: de bodyboard. Maravilhosa. Aí temos um nível.
2: Todo ano a já minha... faz esse comentário.
4: Cara, eu nunca comentei isso. É a primeira vez que eu falo que ela foi campeã de bodyboard.
1: É sério. Bacana a Glenda Kozlovski.
2: Tá na Record ou na
0: Band? Tá na Copa do Mundo na Band.
4: Na Band?
0: Tá lá. É... Tá na Copa.
1: News.
0: Que houve?
1: Informação, vamos ver,
3: Breaking News, a Meg White. Ela foi casada com o Jack White.
1: Então não é irmão.
4: Okay. Mas separaram, né, porra?
3: Voltando a falar sobre Glenda Kozlovski, que tá vivendo um grande momento da carreira, né?
1: Sim.
4: Olha aí.
3: Aniversariante
0: tá no
3: de
0: 10,
3: hoje.
0: Né? Mas sentiu muito o toquezinho aí.
1: Courtney Love, a cantora Courtney Love, fazendo 62 anos.
0: É, ele é legal, gente. Tipo aí fazendo gritando.
1: A Yoko Ono do Kurt Cobain, né?
4: A Yoko Ono do Grunge.
1: A Yoko Ono do Grunge.
3: Mas o Alexandre, só pra voltar, o Alexandre não está totalmente errado em relação a Meg White, por quê? Porque ele foi confundido, assim como muitos no início do White Stripes. Porque eles decidiram adotar uma estratégia de marketing se apresentando como irmãos para evitar que a imprensa focasse no relacionamento e depois no divórcio.
4: Mas acabou mesmo assim, não adiantou nada.
1: Obrigado, Porazinho. Sabia que eu não tava louco.
3: Tava
0: totalmente errado. Sobre o White Stripes.
4: Se eu voltar mais uma vez no White Stripes...
3: Não, a gente faz no Instagram aí.
1: Vamos em frente. O Charles Gavan.
4: Ah, legal, hein?
1: Monstro, músico, batera dos Titãs, fazendo 66 anos hoje.
3: E um dos grandes entusiastas do vinil no Brasil, né? Muito antes da onda toda nova aí do vinil, o Charles Gavan tinha aquele programa O Som do Vinil no Canal Brasil, onde ele mostrava discos clássicos e ele participa ativamente de reedições importantes da música

0: brasileiro nesse formato.
1: Grande músico.
0: Até legal, hoje, grande
1: do,
0: músico.
1: Do Ira.
0: Ele foi do Ira também. Ele foi do Ira.
2: Muito bem.
0: Depois ele foi pro Titãs. O Ira e os Titãs trocaram os bateristas.
2: Nos aniversariantes de hoje ainda temos o vocalista do Simple Minds, o Jim Kerr, fazendo 67 anos. Boa. Simple Minds, uma banda de Britpop dos anos 80. Pra quem muito não tá ligado, boa, toca direto no discorama.
0: Ah, don't you forget about me.
3: É. Toquei essa aí hoje.
2: Não,
3: forget about me. Aniversário de vocalista.
2: Bocumbo.
3: Tá ali ele, ó. Bom.
4: E ator, né? Fez o Todo Poderoso.
2: Não, esse é outro. Não é o Jim Carrey, você tá falando.
1: Não, o Jim Carrey é dançando na chuva.

0: Não quero ser grande.
1: Não abra a chuteira. O Denzel não abre.
2: O Nicolas Cage tem razão.
3: Código da Vinci.
2: Se eu fosse que? Você.
0: Filadélfia não é ele?
2: Filadélfia ele fala. O Denzel
1: é Filadélfia é ele.
3: Cara, ele é o Woody. Ele é o Woody do Toy Story.
1: Tá, acabou.
3: No Toy Story não arranca.
1: Bon Scott faria hoje 80 anos. O Bon Scott faleceu em 1980.
4: No auge do AC/DC, no disco Highway to Hell, né? O
2: bom vocalista. Né?
4: Tinha alcançado, porque ele era o bom Scott,
2: é
4: né?
2: Isso aí.
4: E aí e ele morreu afogado no próprio vômito, cara. Embriagado num banco de trás de um carro numa noite fria, muito triste
1: que
4: a morte do
1: Scott.
4: Depois substituído pelo Brian Johnson.
2: É um exemplo a não ser seguido, né?
4: E aí os caras lançaram o Back in Black, né? Que eles voltaram no luto para fazer isso aquele aí. Disco. E é um dos discos mais vendidos da história do rock.
0: O Brian Johnson é maravilhoso.
1: E por último, mas não menos importante nesta lista, a Mercedes Sosa.
0: Ela morreu.
1: Que foi anunciada como atração no Garotones, ou não sei aonde que foi, ela anunciada.
0: Claro, o Garotones a gente ia levar a Mercedes Sosa.
1: Mas aqui a Mercedes Sosa, ela morreu em 2009.
3: É um tributo.
0: Não, mas na fila eu achei umas quatro tios igual a ela, pega e bota.
3: playback,
0: na,
3: né?
0: Não, tu vai na feira da Zen, tu acha?
2: Nós tinha um amigo que a gente chamava ele de
1: Mercedes.
2: O Geraldo.
1: Geraldinho. Muito bom.
2: Olha, não tá de aniversário, mas morreu a Bonnie Tyler, né?
1: É verdade. É o primeiro destaque já do Pretinho de hoje, depois dos aniversariantes. Morre Bonnie Tyler aos 75 anos.
3: Ela já estava mal desde maio, né? A gente noticiou
1: anunciando
3: aqui,
1: é verdade.
3: Que ela estava internada em Portugal, passou por uma cirurgia intestinal de emergência, foi colocada em coma induzido, então não foi possível se recuperar. Então ela faleceu hoje aos 75 anos. As redes sociais dela foi quem confirmou a morte da Bonnie Tyler. E ela que em 2023, a música dela, né, o Total Eclipse of the Heart, foi recentemente, viralizou novamente nas redes sociais. E ela foi reconhecida pela coroa britânica e ganhou a Ordem do Império Britânico. Então a Bonnie Tyler ainda em vida conseguiu ser homenageada pela sua obra.
4: Tá bem. E agora, né? Total Eclipse.
2: Agora vai cantar lá em cima.
0: Se ela fosse, eu não conheço ela. Se ela fosse brasileira, nós podíamos comparar ela com quem?
2: Quem
0: seria a Bonnie Tyler do Brasil?
1: Cara, fala por uma questão. Desculpa, Porazito, fala por uma questão de dimensão como artista ou temporal?
3: É verdade.
0: Com artista.
1: Artista?
0: Tipo com a Simone? Com o Gal Costa?
1: Talvez, cara. Talvez com a Simone.
2: Talvez a TT Espíndola.
0: A Rosana nas alturas.
1: Tipo isso aí, cara. Talvez. Ela não tem o tamanho de uma Rita Lee, não tem o tamanho de uma Elis Regina.
0: Mary Terezinha.
1: Né? Não tem,
3: talvez. Reconecta, porém. Outro.
1: Porazinho tá dando um cortezinho aí.
3: Os CTs pegaram
1: um cortezinho aí.
2: Não, o corte, ele foi delicado, tá uma merda teu áudio.
1: Que isso, não faz assim.
2: Não, mas
3: pra ele entender,
2: Pra entender dele, vai pra reserva, que outro dia funcionou bem. Ele vai pra externo.
1: Parece um contato lunar, assim.
3: É, tipo, as óvnis.
0: Isso é a Bonnie Tyler, vocês estão falando dela aí?
1: Não
3: fala. Ela foi na linha do
0: coração. Foi espírito.
2: Foi do Eclipse.
3: Turn around.
1: Estudo aponta...
2: Olha aí, ó.
1: Melhorou, Porazinho. Estudo aponta que falta
2: dormir de conchinha. Não, tu me desculpa, Alexandre. É que eu achei que era desse aí, ou pelado, né? Calma, ô Daronco, calma.
1: Alexandre. Porra. Azulzinho, vai, mano, vai. Vai.
2: Tá, não, vê o cronômetro certinho aí, porque depois tu te atrapalha, né?
1: O cronômetro.
2: Tu anda meio atrapalhado.
1: Começou, isso aí. Não atrapalhava.
0: Vai, tu vai
1: atrapalhar.
3: É que esse aí não tinha defesa.
1: Estudo aponta que falta de ajuda em casa pode reduzir a libido feminina.
3: Pô.
0: Mas agora eu tô perdendo de comentar aí.
3: A Universidade do Colorado publicou um estudo que analisou dois levantamentos com cerca de 1000 pessoas em relacionamentos heterossexuais.
1: Importante.
3: E descobriu que as mulheres valorizam uma relação mais igualitária. Mas mesmo assim, elas assumem a maior parte das tarefas domésticas. E aí as que assumem a maior parte das tarefas domésticas, elas têm menos desejo sexual pelos parceiros. Já quando o homem faz mais ou quando é igualmente dividido na casa, é natural que elas tenham um maior desejo sexual. E esta proporcionalidade... essa proporcionalidade também se...

0: E se espelha no cuidado com os filhos. Uhum. O homem que cuida do seu filho, da sua filha pequena, tanto quanto a mulher, ou até às vezes mais do que a mulher, ele gera mais tesão e mais excitação pela parceira.
1: Ah, tem mulheres que têm tesão e vê o cara varrendo.
2: É isso aí, Berbol.
3: Alguém sem já camisa, teve esse tesão, né, Berbol?
1: Já, ela ficava sentadinha tomando um gelo, vendo Terra Nostra e eu varrendo. Não, é... Passando a feiticeira.
3: É tanto que eu tenho a mulher de um amigo meu, o Ivan, que ela viu o cara varrendo a rua, ele trabalhava
1: isso,
3: varrendo a rua.
1: Isso!
3: E
1: isso...
3: bateu um tesão nela, só ver o cara varrendo a rua.
1: Isso é trairagem.
3: Pois é.
1: Dá gatilho. E eu vou te dar um gatilho do meu bolso aqui, mas... ó. Não vem falar da culpa que eu tomei do cara da
3: contra mim.
1: Vai levar uma facada, meu. Tem arma agora que tá foda na rua. É perigosíssimo. Ah, não pode falar aqui das culpas que eu tomei.
3: Mas isso não
1: vou
3: aconteceu.
1: Falar das tuas também que eu
3: mas
1: sei.
3: Mas isso não aconteceu.
1: O Ariel bem me contou. Levou culpa também, rapaz, quando eu morava com ele.
3: Ele falou pra
1: falou
3: ti.
1: Falou pra mim,
3: Ariel. Tu anda com o Ariel, cara.
1: Claro, cara.
3: Que trairagem, cara. Mas eu só tava falando que a pesquisa tá apontando algo que o Ivan passou, cara.
1: Achei. O cara da contra mim vai vir limpando. Quando ele foi, ele já levou
2: de carona no caminhão do Luiz.
4: Próximo destaque, o terceiro e último de hoje, música do Foo Fighters. É eleita a melhor música alternativa grunge dos anos 90.
0: Temos um top 10, é? Alexandre.
2: Vamos ver.
0: Só um pouquinho.
2: Top 10.
0: Fighters do grunge. A Rádio Lithium, que é uma rádio norte-americana.
1: Uma rádio norte-americana.
0: Que é a rádio da Sirius, o aplicativo de música. Sirius. Fez um levantamento realizado com os ouvintes e reuniu as 250 melhores faixas dos anos 90 para comemorar o aniversário de 250 anos dos Estados Unidos.
2: Aham.
0: Obviamente, eu separei o top 10.
2: Claro.
0: Exatamente.
2: Claro que sim.
0: Então, top 10. Em décimo lugar, Creep, do Radiohead.
2: Radiohead. Tá.
1: É legal.
0: Então, vamos rodar.
2: Ah, nós vamos rodar? Não, peraí, não sabia. Não sabia.
0: Eu achei que tu tinha pego
2: não sabia, que daí a gente também começa o... Esse quadro é interessante, que aquele abobado esteja no quadro.
1: Mas quanto tempo falta, pai? Já...
2: Falta 45 segundos.
1: Falta não, tem o porão tem porão mais. O porão acho que...
2: O porão entende de música.
0: De música alternativa e grunge com o porão.
3: É que o porão não gosta só do que ele gosta.
0: A produção separou pra ele.
2: Essa música é legal, mas eu não considero grunge. É uma banda que fez sucesso na época do grunge. E é uma baita música, né?
3: Baita depressiva. Música.
2: Depressiva total.
3: Depressiva total, mas é um musicaço.
2: Radiohead, em décimo. Uma das minhas melhores performances no karaokê, devo confessar.
1: Achei que era
2: na
1: cama. Cara, eu também achei que era na cama.
0: Essa música é a minha melhor.
2: Eu gosto de transar com música triste.
0: Essa música tem o meu ritmo.
1: Mas eu juro que eu pensei, que sexo deprê, ele tá
2: fazendo. Ô, Vini Moura, chama o Bobadinho ali, por favor, que ele também não tá ligado no tempo, tá olhando o telefone dele. Pode voltar, querido, obrigado, hein?
0: A nona melhor música alternativa e grunge dos anos 90 é...
2: Não, a décima tu já perdeu.
0: Man in the Box.
5: Normalmente é às 18.
2: Man in the Box. Ah, tu vai reclamar? Tu vai reclamar.
5: Não, que às vezes é às 18.
2: Sonsaço.
5: É o grunge, pessoal. Eu quero o título da manchete.
2: Eu acho que Alice in Chains. Não tava aqui.
5: Eu fui expulso?
2: Exato. Eu acho Alice in Chains uma das bandas mais subestimadas da história do rock grunge, rock pesado. Os caras são bons demais. E eles não são considerados assim como eles deveriam ser. São muito bons. Man in the Box.
5: Tem três músicas boas, Alice in Chains.
2: Tem muita música boa, Alice in Chains. Não pra tocar no rádio, né, Rafinha? É isso aí, por
5: exemplo.
2: Essa aqui já deu uma forçada na porta, né?
5: Ah, mas essa é irada.
2: Só música, me traz o título. Não vou trazer o título e ninguém vai trazer o título.
5: Mas por que isso?
2: Porque tu devia estar no estúdio na hora do título. Tu não tava no programa na redação.
0: O oitavo lugar é Black, do Pearl Jam.
2: Ah, sonzeira. Black, do Pearl Jam. Sonzeira. Bom demais. Isso aí, hein, Rafinha?
5: Não, isso aí é uma das grandes bandas dos anos 90. Até hoje.
2: Ford.
5: É, a banda envelheceu muito bem, ó. O Pearl Jam tá louco.
2: Verdade. O comentário grunge de Rafinha
5: é legal. É verdade, talvez a maior
2: banda. E o Ed Vedder tava num jogo lá da seleção norte-americana.
5: Virando um shopping.
2: Virando uma cervejinha.
5: Puta merda.
2: Esse cara aí
3: é demais. Uma Michelob, né? Uma Michelob Ultra.
5: Tem aqueles perfis que cortam a... O som dos instrumentos é deixa só a voz do cara. Quando entra dele ali é foda. Ah, tá louco. Que cara fudendo.
4: No caso agora, é ele cantando aqui, né?
1: Sim, daí ele sim. É amigo dos caras da banda cover dele. Como é que é? Black.
5: Black Circle.
4: Próxima, Gomes.
0: Sétimo lugar é da Rage Against the Machine. Oh. E a música
2: Killing the Name.
0: Killing the Name.
4: Ah, isso é demais. É uma das bandas mais furiosas.
1: Cara, acelerar o carro, hein?
4: Ah, isso é bom pra caralho.
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0: isso aí tem que treinar com violência.
1: Treinar com o cara pega o peso. O cara é bravo na academia, ele briga na academia.
2: Ó, oh, agora, ó, oh, agora. Esse cara não deixa tu ouvir antes da luta. Isso aí é. Potencializa a luta.
0: Ah, tá louco.
1: Já
3: Gomes. Sexto lugar é Soundgarden e a música é
2: Black Hole Sun.
3: A própria.
2: É, essa é demais. O Rage Against é uma banda de protesto, né?
0: É uma banda totalmente.
1: Ah, show de garde.
2: Olha que coincidência, né? Quando acaba o Rage Against, sai o Zac de la Roche, aí se forma o Audio Slave com toda a banda, menos o vocal, que é o Chris Cornell. E o Chris Cornell fez o vocal de Soundgarden.
0: Parabéns.
3: Parabéns.
2: Então, olha, todo mundo tá ligado.
0: Cara, essa música é demais. É, pra mim, essa é a música dos anos 90. Desculpa. Eu sei que vai ter o Nirvana no topo.
4: Ah, mas tem o Temple of the Dog com Hunger Strike.
0: Ah, eu amo também.
2: E também tem o Chris Cornell.
4: Também. E o Ed Vedder.
2: E o Ed Vedder. Pra mim é Black.
1: Aí eu não sei. Eu gosto de Exalta com o Krigor. Me apaixonei pela pessoa errada.
0: Não, Exalta com o Krigor é legal mesmo. Concordo, mas não tá no grunge alternativo.
3: Próxima, Gomes. A próxima é Alice in Chains. Wood.
2: Já é meio alternativo.
0: Não, mas é que é uma lista alternativa grunge.
2: Não, mas pera aí.
0: É que tu não leu a manchete.
2: Mas todas as tocaram são
0: músicas alternativas são as mais grunge.
2: Isso aí não é alternativo mais, cara. Pelo amor de Deus, vai dizer que Black é alternativo.
0: Mas a lista é esta.
2: Mas a mais alternativa até agora é o Woods. Pô, do Alice in Chains.
5: Tirou o Woods, deu problema aqui.
2: Travou.
5: Não sei porque.
3: Tem que pagar.
2: Pagar a internet.
1: O Exalta não é alternativa. Agora o Razão Brasileira sim.
3: Convite de casamento.
0: O Razão Brasileira poucos conhecem.
3: Convite de casamento do Babá.

0: legal.
1: Essa levada da bateria estilo...
2: É bom demais.
1: Estilo Dave Grohl.
2: Cara, é bom pra caralho. Tanto é que tem duas no top 10, né?
1: Música número 5, Gomes.
3: Quinto lugar... Foi o Wood, do Alice in Chains.
1: Quatro, então, agora.
3: No quarto lugar é The Cranberries. E a música é Zombie.
1: Zombie. É um sonzão.
2: Ah, legal.
1: É, é sonzeira.
0: Tá, mas daí vai me dizer que Cranberries é alternativa. Aí tá errado
1: o título. Claro que é.
2: É que tem as alternativas que rompem a barreira
1: exatamente,
2: do mainstream, né, cara?
1: Com baladas, geralmente, como foi o caso de Linger. E depois vieram as outras. Free to Decide, All to My Family, Dreams.
0: Essa banda
1: tem umas boas. E ela cantava muito, né? Cantava, é perecida já.
0: Ah, mas a obra é eterna.

0: Mas, ó, mas notem, né? Notem as introduções das músicas longas, né? Hoje em dia a gente não ouve mais isso.
1: Observem as, as introduções.
2: Chegamos no pódio, terceiro lugar.
3: A moça nem cantou ainda.
4: Nem o refrão, eu vi.
3: A moça nem
4: cantou. Demorar, é demorado o refrão.
0: Demora o refrãozinho.
4: Demora, demora.
2: Agora nós vamos esperar. Vamos deixar pra ela.
3: Quer que eu sei?
4: Vocês estão muito na frente,
1: Dolores Ordeon.
3: Deixa ela.

0: demora muito.
1: Não demora bastante.
2: Ah, dá pra ir fazer um café.
3: Mas
2: eu
3: acho que ilustrou bem, né?
2: Cala a boca!
3: Tá bem ilustrado, ó, o Cranberry.
2: Agora sim, Rafinha.
3: Acho que tá bom agora, Feta.
2: Zambé.
3: 3 minutos a música.
1: Música número 3, Gomes.
0: Beast Boys.
3: Ó. Oh.
0: 3 ou 2?
2: 3.
1: 3. Sabotagem.
0: É a própria, porra.
1: Essa não deve ter.
3: Ah, sabotagem. Menina Lebron, menina Lebron.
2: Menina Lebron, menina com o Joe, menina com o Joe. Dá mais uma brincada.
1: Ah, olha aí o alemão. Cara, isso é animal, velho. Eles tocando isso com o The Roots naquele programa do... do cara
3: Jim Fellow.
1: Tá lá. Nossa, nossa, isso é absurdo.
3: Isso aí é pro cara entrar no mar no inverno. Só de bermuda.
1: Mar grande.
3: Só de bermudinha.
0: Calma, hipotermia.
3: Trava.
1: Música número 2, Gomes.
0: Segundo lugar é de
1: Nirvana.
0: Nirvana.
1: Ah,
3: It smells like teen. Até é cansado essa música, na real.
1: Eu também.
3: É, é cansado.
1: Mas é o somzão.
3: É a solzeira. É uma explosão.
1: Essa batera.
3: Bom baterista. Minha banda.
1: É, esse cara aí depois fez o Foo Fighters. Que é a banda da a primeira da lista.
3: Não pode ser.
1: É.
3: Não pode.
1: Porra, como que não pode ser, cara? É óbvio que pode ser.
3: Tu concorda com isso?
1: Eu concordo.
3: Eu discordo.
1: Eu concordo.
3: Eu discordo. E opiniões são assim, cada um tem a sua.
1: Eu tô curioso pra saber qual a música do Foo Fighters. Ah, essa é demais. Como é que você vai dizer que isso aqui não é?
3: Não, ninguém falou
1: que
3: não
1: é. Essa é a número 1.
3: Mas eu não achei que era a número 1.
0: Essa é a número 1.
1: Essa é a número 1. Everlong.
0: Sabe?
1: Cara, essa é a música que eu ouço todo dia pra testar. Esse é o meu pré-treino, meu pós-treino, meu treino. Essa música, essa aqui é espetacular.
3: Ah, te afirma, porra, depois de 10 virou isso.
1: Rapinha, para, vai tomar no teu rabo. Toma, agora.
3: Amarelinho, não, amarelinho. Eu chamei ele de cagalhão, tu me tirou quase do programa.
1: Por quê?
3: Eu chamei ele de cagalhão, tu me deu um amarelo.
1: É,
3: ele me manda tomar no rabo, tu diz aí.
4: Mas sabe o que tem que ter na ofensa? Time!
2: O Alexandre, o Pelo Rapier, eu mandei ele de cagalhão, meu Alexandre.
1: É?
3: Só ouvindo, né?
2: Ouvindo uma música, felizão. É tipo assim, tô cagando.
1: Isso? Essa música.
3: Ah, já vi, tem teus preferidos.
1: Maravilhoso.
3: Porã é teu preferido.
1: Não é.
3: Não fica então vai tomar no teu rabo também, cara.
1: Não, agora você já virou.
3: Ah, não.
1: Agora foi agressivo, foi sem propósito, foi fora de timing.
4: Pode já ter o amarelo.
3: Não limpa. Não limpa, claro.
1: Não limpa. O azul limpa. O amarelo tá mantido, tá expulso.
4: Mudou, porque...
1: Infelizmente...
0: Eu já fui.
3: Ah, não.
4: Bato o alemão.
3: Ah, tu virou isso.
1: Ah, esse é o pito, não. Não, aí também.
4: Não.
2: Viu o que ele falou, né?
3: Bem feito pra ti.
2: Ele mandou tu botar um apito no rabo.
3: Bem feito pra ti.
4: Não, matando longe é uma barbada, cadê?
1: Esse apito vai me ensurdecer, cara. Amarelinho pra ti também, por assim, ó.
2: Tá, mas tem como te negociar o apito, não dá pra ser o da tela ali.
3: Tá, tinha um e-mail muito bom.
1: Porra, deixa que eu leio.
3: Volta.
1: Deixa pra 6.
3: Não, tu não vai estar aí a 6.
1: Não, tu exagerou.
2: Ele falando fofinho.
3: Mas o porra,
4: ele muda.
1: É que assim, eu já dei, eu não posso ficar aqui argumentando contigo. Eu já te dei o vermelho. Tu tem que sair de campo, é só isso que tem que fazer.
3: Eu vou almoçar então.
1: Não pode almoçar até as 2 da tarde.
3: Tá bem capaz.
1: Vai que eu quero te chamar de volta. Vai que eu quero te chamar de volta.
4: É, na Copa voltou um vermelho.
2: É, esse gesto voltou.
4: Tu voltou, cara.
1: Vai que o Nelson me liga e diz, bota o Rafinha de volta.
4: É, não, mas
1: foi injusto
3: Nelson,
1: este vermelho.
3: O Beto vai te ligar, o Maurício.
1: Imagina se um dos três liga. Beto, Maurício.
4: um dos com a seguinte frase, Nelson. Bateta, depois tri bem.
1: Marina pode ligar também.
3: E a Carol?
1: Pode sair.
4: Vai te redar.
1: Obrigado.
4: Confia em nós. Vai lá. É que assim, a abordagem dele aquele dia só voltou, porque ele, quando ele sai assim legal, não volta, ele tem que sair bravo, que nem outra vez que ele pegou uma pilha com o Gordo Léo. Ficou brabo? Pegou uma pilha com o Gordo Léo. Ficou brabo. Aí que ele fica feliz e vai embora.
0: Lamentável.
1: Muito bem, foram os destaques do Pretinho aí, meu irmão, para este 9 de julho de 2026.
4: O joguinho teu cara foi expulso no amistoso, cara. Quinta-feira tranquilo.
1: 16 minutos para as 2 da tarde. Vini Moura, vamos trabalhar um pouquinho aí. Tá muito quietinho hoje, tá muito contemplativo hoje.
0: Não, mas é que.
1: Tá só olhando a banda passar.
0: Não é isso. Lista musical.
2: É que tem o Spring amarelo por nada.
0: Não, só falar de música.
1: É por nada.
2: Ah, é brincadeira.
0: Só em

0: falar de música num programa que tá o Tu, o Porã e o Rafinha, eu já vou ficar mais contemplativo. Tá. Aí da música de quando eu não era nascido.
1: Gostei da humildade.
0: Ah, escutar mais, né?
1: Que ano tu nasceu, Vini?
0: 98.
1: Que irritante isso.
0: É, pô.
1: 98.
0: Ah, que raiva que me deu agora.
1: Pô, 98.
2: Por quê? Deixa o cara ser feliz.
1: Ah, claro que é.
2: Nunca tem que contrasar que ano.
0: 91.
2: 15 pra 6.
1: Não, pras duas.
2: Que? Puxa, tinha médio.
1: Não. Como assim, cara?
0: Nunca vai no médico, cara.
2: Que pariu.
1: Eu não consegui entender a lógica. Ele diz a hora, 15 para 6. Aí a gente fala, 15 para as 2. Ou seja, 15 para as 2 já tinha passado há horas. Como tu perdeu o médico de qualquer maneira.
2: Não, mas na minha cabeça eu tinha ido já.
1: Que idiota, cara. 15 pras duas, vai, Vini Moura! Tá,
0: não é piada, é uma história, né?
2: Que obstério.
0: Eu não conto piada.
1: Cara, é a tua vez de fazer, não, só faz.
0: Mas só toda
1: o que for.
0: Só o título. Não é piada, é história.
1: Não é piada, é história.
0: Exato.
1: Tá.
0: Um rapaz muito pequeno. Ontem eu dei uma piada de um rapaz pequeno, falaram que tu ia me expulsar.
1: É?
0: É.
1: Mas nem tava aí ontem.
0: Não, pois é, se tu tivesse.
3: Cara, inacreditável que esse rapaz usou.
0: Não.
1: É?
0: Mas assim.
2: Ele não foi almoçar, ele ficou na porta.
1: Tá esperando eu chamar.
2: Que nem a criança, tu não vai chamar, é o melhor, ele vai ficar 15 minutos encostadinho
1: ali.
0: Mas enfim, mas
1: continuando, então, Vini Moura.
0: Eu volto a contar a piada de um rapaz pequeno, mas não é a mesma de ontem.
1: Tá, que é uma história, não é uma piada.
0: Exato, é uma história.
1: Acabou de dizer que é uma história, não é uma piada.
0: Me confundi.
2: Mas conta de ontem, é da boquinha?
0: Não dá. A uma da tarde não dá. E aí, o rapaz muito pequeno, ele trabalhava como lenhador. E ele chegou numa roda de lenhadores, assim. Né? Uma roda de lenhadores, conversa rolando.
1: Não tão pequenos. Tá.
0: E aí ele conversando com os caras, falou: cara, eu sou o maior lenhador desse mundo.
1: O garoto pequeno falou.
0: E os caras: ah, para! Tem uma árvore aqui, vai então. Meu, ele pegou o machadinho aqui, ó. Quatro. Tá. A árvore caiu. E os caras, cara é brabo mesmo. Aí veio o segundo. E o segundo falou assim, ó: não, mas essa árvore aqui é mais grossa. Vamos ver como é que tu derruba essa aqui. E ele deu quatro. Tá. Madeira! Caiu a árvore. Aí os caras ficaram impressionados.
1: Deu três nessa.
0: Não, três. Não, quatro também. Só que essa era muito maior.
1: Tá.
0: É?
1: É três, tá.
0: Acontece uma história.
1: Tá.
0: E aí...
2: E chega lá, galera.
0: E aí o cara falou assim: meu Deus, cara, onde é que tu aprendeu a ser lenhador assim? O carinha é bem pequeno. E aí ele falou assim: cara, eu fui lenhador no deserto do Saara.
1: Bom.
0: E aí o cara falou assim: não, peraí, mas o Saara é um deserto. E ele falou: agora, né?
1: Muito bem. Foi uma boa piada. Foi uma ótima piada. Eu só não entendi o porquê desviar a atenção pro garoto bem pequeno, pro lenhador bem pequeno. Qual é a diferença?
2: É que a piada... Eu entendi o que ele fez, que eu faço isso também.
1: É.
2: Quando a piada é uma merda, o cara busca
1: floreia,
2: um artifício pra dar...
1: Dá uma floreada.
2: Ah, a piada é uma merda. Aí o cara fala: ah, o homem era o Nelson Ned.
0: Eu não sei se eu fico preocupado de o Ivan me entender, mas é
3: isso. Não, o Ivan entende porque ele usa o mesmo subterfúgio.
2: Ah, eu sou das ruas, do agito, do guerreiro.
1: Vocês têm uma mentalidade parecida.
0: Não. Pois é.
1: 12 minutos para as 2 da tarde, vou trazer aqui uma informação. 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

0: Só claro que sim, o uísque. Gato maravilhoso que agora tá dormindo, né? Que essa hora ele.
1: Tá, mas essa hora de gato dormindo.
0: Não, ele gosta de agitar 5 da manhã.
1: Sabe
0: da
1: por
0: manhã
1: que o gato dorme de dia?
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1: Porque ele faz samba e amor até mais tarde. Tem muito sono de manhã.
2: Que?
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2: que
1: não eu te... conhecem a música.
3: Não é, que tava cortando, não deu pra pegar a métrica. É. Não deu pra pegar a
2: eu acho que é as duas amor. Coisas.
3: É, também teve isso. 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Um rápido show de intervalo e a gente já volta com mais um pouquinho de Pretinho Básico.
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3: Bem, tamo de volta! Depois do Memória de Elefante com o Pretinho Básico, 3:03. Me deu um ruim no coração agora. Fiquei chateado, acho que me arrependi um pouco.
0: Deu remorso?
3: Deu remorso de ter expulso o Rafinha.
0: Dia de sol, hein?
3: Ô, Gomes, por favor, chama ele ali, cara.
1: Tá feito, tá feito.
3: Pelo menos pra voltar e votar com a gente aqui e tal.
0: Que ele valoriza.
3: Votação. Pode voltar aí, mano.
0: Cadê o...
1: Aí, irmão, volta aí, mano.
3: Oi? Foi o quê?
11: Aqui foi almoçar.
3: Foi almoçar?
11: Foi.
3: Não, mas eu tinha pedido.
1: Valeu a expulsão.
3: Não, mas pera aí um pouquinho, eu tinha pedido pra ele não ir almoçar, pra ele valeu ficar ali, caso eu o chamasse.
1: Ele tem que estar comprometido com o programa até o
3: volta,
1: final,
3: né, cara?
0: É, tem que ficar no, tem que ficar no banco de reserva sempre aquecendo, né?
1: Tem que ficar no banco.
0: Se tem uma troca na manga, tu pode entrar.
11: Porém, às vezes o cara é expulso às 6 e a gente fica até às 7 aqui na redação em vez de ir pra casa. É. Só porque o Fetra não deixa o cara ir embora.
1: Deixa eu ver aqui.
12: Aí, ó. Liga pra mim, eu tô no banheiro.
1: Tá cagando.
3: Tá onde, meu?
1: Cagando.
3: Rafinha? Alô?
1: Ele falou que tá no banheiro.
3: Onde tu tá, meu?
12: Alô?
3: Onde tu tá, meu?
12: Alô?
3: Ai. Onde tu tá, meu? Onde tu tá? Ele tá enrolando, ele não tá no banheiro. Ele não tá no banheiro, porque eu vou dizer por quê, porque no banheiro tem sinal. Ele tá lá no refeitório, lá no subsolo, lá no refeitório, lá embaixo.
11: É ruim o sinal, ó.
3: Lá é ruim o sinal, ele tá almoçando lá.
0: Liga fora do cabo no meu voz pra ver.
3: Então tá bem. Vamos ver fora do cabo se ele me ouve. Porque ele não é híbrido.
11: Tem que ligar a ligação normal daí, não pelo WhatsApp.
1: É, liga pela linha telefônica.
3: Ah, verdade. Internet tá ruim hoje.
1: Internet? Tá muita gente usando.
3: Bom, enfim, cara, não voltou, né? Não voltou porque não quis, né? Foi embora, foi almoçar, saiu cedo.
11: Isso merece um amarelo, né?
3: Amarelo. Já começa amarelado o próximo programa.
1: Às 6 da tarde. Ele tá comprometido com o programa até a hora do programa acabar. Papelão.
3: Pode sair votando, Porazinho, por obséquio.
1: Ah, vai no Gomes, meu voto hoje. A produção tava muito boa.
3: Ontem também foi. Legal, Porazinho.
1: Vai, Gomes.
11: Vai, eu vou votar no Porã, porque ele soube xingar o Rafinha na hora certa.
3: Exato.
11: Ele tomou o cartão.
3: Time desequilibrou,
11: Rafinha. Ele tomou o cartão porque falou besteira do juiz.
0: Time.
11: Mas ele soube xingar o Rafinha na hora certa. Foi muito engraçado.
1: Foi meio que o Neymar no jogo contra o goleiro da Noruega.
11: É, isso. Então meu voto vai no Porã.
3: Tá bem.
1: Tá bom, obrigado.
3: Léo Oliveira vota em quem?
0: Cara, eu vou votar hoje na tua pessoa, cara.
3: Minha pessoa por quê, cara? Na
0: boa arbitragem, arbitragem justa, justa. Tanto legal. Que legal. Poucas vezes...
11: Os enredão não enredaram para a tipo, você
0: tá. Não, e foi tipo assim, bah, mereceu os cartões que ele levou.
3: Obrigado, hein, cara.
0: E
3: obrigado.
0: Ele estreou, inclusive, o cartão azul. Ele é o primeiro a levar o cartão azul.
3: É verdade.
0: O cartão azul.
3: É verdade.
0: Então, não voto em ti.
3: Eu procuro ser justo, né? Procuro ser justo. Vota em quem, Vini Moura?
11: Eu vou votar no Gomes.
3: Gomes também.
11: Acho que foi uma produção flat, né?
3: Tá. Flat, é?
11: Produção. Pô, e hoje o Gordo Léo me ajudou bastante na produção.
3: Foi só boa, cara. Coisa. Boa produção. A gente não leu muito e-mail, é verdade. Não deu tempo, né?
1: Mas foi bom.
3: Mas foi bom. Tá,
0: obrigado.
3: Aquela lista foi maravilhosa.
0: Obrigado.
3: A lista foi maravilhosa.
0: Obrigado
3: pelo
0: conhecimento.
3: Então eu voto no Gomes também, mas é extensivo ao Léo.
11: Eu vou dividir com ele hoje.
0: É, que as notícias eu quis separar.
1: Hoje vamos uma pizza meia-meia.
0: Então, vamos só meia calabresa, meia calabresa.
3: Muito bem. Eu vi uma piada maravilhosa ontem, cara, aqui no programa. Acho que foi o Vini que contou. Não sei se foi ontem ou onde foi ele.
0: Mas não foi o Vini. Maravilhosa, não.
11: Você está sendo injusto.
0: Não, maravilhosa. Não foi, viu?
11: As piadas são boas.
3: Não, mas o cara foi, o cara foi no otorrino oftalmo, não sei onde é que ele foi. E aí, queria fazer um exame. E o cara assim, vamos lá. E o cara chegou, o que é, doutor? Eu tô ouvindo só de um ouvido, outro lado eu não tô ouvindo. Tu lembra da piada?
11: Não, é a do 100.
3: É. Do 100 e do
0: 50. Fui eu que contei!
3: Foi tu que contou!
0: Aí, cara,
11: tô ouvindo de um ouvido boa. Só.
3: E aí, eu tô ouvindo só com um ouvido.
11: Essa aí foi muito boa.
3: É maravilhosa essa piada, essa cara. De uma inteligência brutal.
0: Fui eu.
3: Deu conta de novo aí.
0: Não lembro. Brincadeira, eu lembro sim, peraí. Só tem que pegar aqui.
3: Então conta no da 6.
0: Voltamos da 6 da tarde.
3: Muito obrigado pela sua audiência. Um
0: peraí,
3: conosco.
0: O homem foi no médico e falou assim, ó,
11: eu adoro esse botão.
0: Eu tô ouvindo só de um ouvido.
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14: Era só dúvida da Karen. Doutor, as canetas emagrecedoras podem diminuir o desejo? Karen, a tua pergunta é boa, principalmente no momento, né, em que o consumo de canetas emagrecedoras aumentou muito no mundo todo e no Brasil não é diferente. Essa é uma questão que tem sido investigada. A maior parte dos trabalhos mostra um efeito neutro, ou seja, o uso das canetas não altera de forma significativa o desejo. Mas como esses medicamentos também agem no sistema nervoso central, modulando aí a questão de alguns neurotransmissores, impactando prazer e desejo por comida, por álcool e até, estão sendo investigados, né, a diminuição de desejo e de vontade de uso de alguns tipos de droga, eventualmente algumas pessoas podem ser mais sensíveis e ter um impacto no seu desejo, na sua libido. Por outro lado, muitas vezes com os cuidados com o corpo, com a adoção de estilo de vida mais saudável e com o emagrecimento, melhora a relação da pessoa com o seu corpo e isso pode fazer com que o desejo até melhore. O que a gente pode recomendar? Se você começou a usar as canetas e sentiu um efeito importante no seu desejo, eu conversaria com o médico que te prescreveu o uso das canetas para ele pensar eventualmente num ajuste de dose ou até numa readequação do tratamento, tá bom? Tá com dúvidas? Escreve pra gente no @JairoBoweroficial.
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Atlântida, rádio das nossas vidas, é a melhor vibe do FM. Salve, salve o Domingão, salve, salve o Balancinho Bom. E aí, como é que tá? Tudo bem? Numa relax, numa tranquila, numa boa? Então vamos pra cima, estamos chegando na área, nas ondas da Atlântida, diretamente dos Estados Unidos, com mais uma edição do nosso Balancinho Bom. Muita elegância e categoria a partir de agora. Até às 3 da tarde, sem intervalo comercial, a gente toca o louco na programação matadora da Rádio das Nossas Vidas. E aí, como é que tu tá? Tudo bem? Numa relax, numa tranquila, numa boa? Só na expectativa pra mais um jogão, hein? Então cola junto com a gente, aumenta o volume, faz a trilha sonora do teu churrasco, da tua junção e me manda aí, hein? Com quem que tu tá curtindo esse momento? Manda ali no @RodrigoAdams, eu tô na área até às 3 da tarde, como eu falei, junto contigo e na parceria dele, o lendário DJ Dico, fazendo as mixagens nesse programinha gostosinho, muito tri, que a gente tem a honra de tocar a barca aqui nas ondas da maior rede de rádio de entretenimento do sul do Brasil. Tamo na área então, abrindo os trabalhos com Nelly. O nome do som é Hot in Here.

Atlântida, rádio das nossas vidas, a melhor vibe do FM, vibe boa essa porrada do Ja Rule com Living It Up. Teve também Wiz Khalifa, The Thrill, Kelly Rowland com Work, Kate Perry, Snoop Dogg, parceria que rola em California Girls, Dua Lipa, Don't Start Now, numa versão funkeada dos anos 90, ficou bem legal isso, né? Justin Timberlake com Love Stone, e a gente abriu os trabalhos com Hot In Here, Nelly, figurinha carimbada do Balancinho Bom. Balancinho Bom que vai até as 3 da tarde junto contigo em todo o Rio Grande do Sul e também no mundo inteiro, no atlântida.com.br e no aplicativo da Rádio Atlântida, cada vez mais coloridão e bonitaço. Eu tô falando diretamente dos Estados Unidos, onde o Grupo RBS tá fazendo uma baita cobertura de Copa do Mundo. Desde o dia 6 de junho estamos na área, trazendo muito conteúdo, espalhando muita coisa legal por todas as plataformas do Grupo RBS, mas vale lembrar que a Atlântida na Copa, a gente tem uma galera muito tri que tá junto com a gente, fazendo com que a gente possa entregar o melhor conteúdo e a melhor relevância para os nossos parceiros que estão junto com a gente aqui, tá certo? 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Deixa eu mandar alguns beijos e abraços pra galera que tá sempre conectando junto comigo ali no @ Rodrigo Adams, pessoal que tá seguindo por ali, curtindo os conteúdos de Copa do Mundo, muito obrigado pelo carinho da parceria. Tamo juntasso, certo? Abraço aqui, ó, pro Michael Dias, pra Luciana Schaum, pro Marlis Goldschmidt, o Onair Moraes, Gabriel Feijó, Henry Mader, Elias Taylor, tá bom, acertei, Ronaldo Júnior, Francisco Lucchesi, Vitor Kleber, João Bim, Jefferson Rosa, o Elcio Seu Moro, abraço aí pra ele. A Fran Alves está junto conosco, então te conecta junto comigo ali no @ Rodrigo Adams. Também vem junto com meu parceiro DJ Dico, @ Alexandre Costa DJ. A gente faz o balancinho bom aqui na @ Rede _ Atlântida. E durante a Copa tu também pode seguir ali o nosso, aliás sempre, né? Mas durante a Copa especialmente, @ O Bola Nas Costas. Bora arrancar com mais um bloco de sons, começando agora aqui no Balancinho Bom. Então aumenta o volume, vem junto com a gente, porque até as 3 da tarde a pista não para. E a gente vai curtir Snoop Dogg com Snoop You Make.

Atlântida, rádio das nossas vidas, a melhor vibe do FM, Will Smith, Miami. Teve também Sexy Red, Bruno Mars com Fat, Juicy and Wet, B2K, Bump, Bump, Bump, Dr. Dre com The Next Episode, Beyoncé com Check It On It, Laro, Mariah Carey, DJ Khalid com Big Energy, 50 Cent, Nate Dogg com 21 Questions. E abrimos os trabalhos com Snoop Dogg, Snoop Will Make You Dance. Esse foi o balancinho bom.

0: sempre tem esse encontro marcado junto contigo aqui nas ondas da Rede Atlântida para todo o Rio Grande do Sul e também no mundo inteiro no atlântida.com.br. Eu tô indo nessa, mas sigo conectado contigo e tu pode te conectar comigo ali no @ Rodrigo Adams, trazendo tudo, assim como a galera do Grupo RBS está fazendo desde o início de junho. A gente vai seguir por aqui até o final da Copa do Mundo, trazendo tudo sobre o maior evento esportivo do planeta Terra. Mais uma vez relembrando que a Atlântida está na área junto com uma parceria muito bacana que tem o oferecimento de Fatal Model, HS Consórcios e Sneakers. 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Tô indo nessa, que seja um baita domingo pra ti. Segue aqui na Atlântida fazendo a trilha sonora e valeu, falou!
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1: Joãozinho vai com o pai no velório do amigo do pai. E a primeira coisa óbvia que ele pergunta pro pai é:
2: pai, qual é a senha do Wi-Fi?
1: Viu? Pai, só diz o seguinte: respeito o falecido.
2: O R é maiúsculo.
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3: Yeah. Projota, Vitão, vem.

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1: O engenheiro eletricista, ao passar por um poste, começou a conversar com o poste, Alejandro.
2: Tá.
1: Porando, ele olhou pro poste e falou: olá, senhor poste, como o senhor passa? E o poste respondeu: estou mal, tenho vivido na maior tensão. Minha vida está por um fio.

0: Aí o engenheiro falou: fica tranquilo, isso é só uma fase.
1: Nossa, que piada. Nossa, específica.
2: Não, piada muito boa do...
0: 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Muito obrigado.

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1: O homem tava no banheiro mijando e nisso encostou um outro homem do lado. Aí ele olhou pro homem e falou assim: mas olha as coisas curiosas, por que que essa tua mão aí, ela é toda com marquinha de cigarro? Aí o cara contou: não, isso aqui é o seguinte, ó. Eu uma vez, eu era zagueiro, e eu fui cortar a costela e escapou, e eu cortei a mão. E aí implementaram outra mão na minha. Aí ele: tá, mas o que que houve aí que essa mão tua aí tá toda queimada? Não, é que na hora de implantar a mão, implantaram uma mão de Sandrinho. E sempre que eu vou mijar, eu pego no pito e ele não quer soltar. E eu queimo com cigarro, ele solta.
2: Tô só uma encostadinha.
3: Não achei graça.
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10: Olha o da Pena. Boa tarde, meu amigo da Pena. Boa tarde, audiência do Pretinho Básico. Na verdade,

0: já uma baita noite de quarta-feira pra você que tá acompanhando a programação da Atlântida, a rádio das nossas vidas. 6:07 pra MHNet Telecom, pra gritar gol sem delay, conte com internet Globoplay e também a Vero, a maquininha com a menor taxa em um banco completo. Seja Vero, aquele início de noite especial pra todos nós. Boa noite, Vini Moura.
1: Ei, Rafinha, boa noite. Vamos embora.
0: Vamos.
1: Hoje é quarta-feira.
0: Hoje tá ali. Tamo caindo ali. Boa tarde, Léo Oliveira. Boa noite,
2: já. Cara, uma ótima tarde. Passei uma tarde, sabe com quem?
0: Com quem?
2: Com a comunidade ninjitsu, cara.
0: Eu tive com eles agora essa última sexta, né?
2: Cara, e a gente tava. E eles tocaram ali o tema de verão da Atlântida. E aí eu ali.
0: Tema de inverno, né?
1: Não, tocaram de verão. E depois o de inverno.
2: Aí eles falaram assim: pô, a gente tocou uma vez, era pra ser outra banda, acabou que ficou a gente, ficou pra todos sempre a gente.
0: Eternizado o tema de verão com a comunidade.
2: E aí eles resgataram o de inverno, que é.
0: Que cara, animal.
2: Faz um tempão que eu não ouvia, cara, eu ouvia esse dia no programa
1: assim. Meu bem,
0: é bom pra fazer neném. Boa tarde, Rafael Gomes, boa noite, na verdade.
1: Fala, Rafinha,
0: né?
1: Boa tarde, boa noite.
0: Boa noite, é que eu olho pra janela e
1: vejo. É o âncora, é o comandante.
0: Não, tá tudo certo.
1: É o pequeno marinheiro desse barquinho.
0: Vamos então tocar esse barco com Neto Fagundes a bordo.
1: Bora, Rafinha.
0: Como é que tá, Neto Fagundes?
1: Beleza, meu querido.
0: Daqui um pouquinho tem recados legais aqui dos parceiros da Calemba. Presenteando a turma aqui com aquela feijoada.
1: Tá chegando aí a feijoada.
0: Ai, paizinho!
1: Ai, feijoada!
0: Ah, vamos nessa aqui. Bom, vamos trazer os
2: Eu tô incrível.
0: Hoje tu vem com tudo, né? Hoje
2: não, dá pra, só não dá pra gritar. Hoje eu vim com a minha roupa do Jamaica, do reggae, do Bob.
1: Temático, né?
2: Eu sou temático, Leandro.
0: Jamaica, inclusive, tá na Copa.
2: Ah, com a pena, né? Grande decepção pra mim é a Jamaica não chegar.
0: E a Itália, né?
2: Chegou?
0: Faltou uma pontinha.
2: Faltou pulmão, né?
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2: É bacana, né, meu irmão?
0: Coisa boa, né,
2: da Pena? Só o pessoal do bem aqui.
0: Coisa boa. Graças a Deus. Mas a gente só tem pessoas do bem aqui, da Pena.
2: E o Porã, né?
0: O
1: Porã não tá aí hoje.
2: Graças a Deus.
0: Que isso, cara?
1: Tu tem uma raiva do Porã?
2: Tenho.
1: Por quê, cara?
2: Cara, mandei uma excursão pro Atlanta Celebration.
0: E aí?
2: Celebration? Na porta, o Porã me dá uma foto, a gente não me arrama os ingressos.
1: Ah, daí é complicado.
0: Deixa eu te explicar. Evento, as pessoas precisam vender o ingresso, né?
1: Tu combinou com ele antes?
0: Chega lá com 15 cabeças.
1: Tu combinou com ele antes? Isso é muito importante pra conversa.
2: 47.
0: Ah, não, aí fica ruim mesmo.
1: Tu combinou com ele antes?
2: Não.
1: Então, tu tá errado, cara.
2: Não, eu e o Joia montamos uma excursão.
3: Não, essa eu não tava.
2: Tu agora, quando dá as merdas, tu some, né?
3: Eu sou homem pra sumir.
2: Tu não é homem, rapaz.
3: Eu sou impressionante.
2: Não, para, essa daí, rapaz. Ele montou um time de futebol dele, dos que transam mal aí, tá incomodando aí o Botafogo.
0: Tá. Ele largou assim.
3: Seu fã, meu.
0: Obrigado, Joia.
3: Boa, tamo junto.
0: Boa noite, Joia. Beleza, irmão?
3: Quer que eu pare de falar, né?
0: Não. Tô te comentando,
1: ele. Boa tarde, Radinha.
0: Boa tarde. Boa noite, Sandrinho.
1: Boa tarde, boa noite.
2: Como é que tá o mestre aí, meu irmão?
3: Mestre, tá ótimo.
1: E o Castelhano, boa noite.
4: Cara, que lance, hein, cara? Como vocês estão fora, né?
3: Não, é brincadeira, é verdade, já vão caiu, né? Mas o mestre tá aí.
2: E agora, Galvão, quem vai ganhar a Copa?
0: Aí, amigo, acabou. E a França é favorita.
4: Quer que lance, tá se criando um grande personagem.
0: Um maravilhoso personagem.
3: Isso aí é o Galvão do Joia Imitações.
0: É isso aí. É o Galvão multiverso.
2: É o Calvão Bueno, né?
4: Calvão, o cara não tem cabelo.
2: Não tem cabelo.
0: Calvão. O Marcos Oliveira, ele é gerente de desenvolvimento de software.
4: Grande abraço.
0: De Floripa. Tá completando 43 anos. Estaremos em Floripa, que data?
4: 19 de fevereiro.
0: Não. Nós estaremos.
1: Pode divulgar a data ainda.
0: Não, mas dá pra dizer que a gente vai estar, né?
1: Acho que a gente vai estar em setembro.
0: Não, é só pra jogar. Porra. Setembro estaremos em Floripa.
4: Duas coisas, não dá pra falar a data e o Vini não tá.
1: Não, agora eu vi.
4: Agora eu vi, Vini.
2: A gente tá agora em julho.
0: Isso, a gente tá em julho. Hoje é dia 8 de julho.
2: Não, 17 em Canoas, no Boteco.
0: 17 de quando?
2: De julho tem show nosso.
1: As duas próximas sextas tem show.
2: Sim, só pra te avisar, dá estoquezinho de malandro.
0: Essa sexta agora?
2: Não, as duas próximas.
0: Tem uma que o velho vai estar aqui.
2: Não, mas fica tranquilo. Cara, 24 aqui.
0: Tudo bem. Depois a gente dá certinho pra não largar.
2: Posso falar um negócio?
0: Pode falar.
2: Na real que pode...

0: Divulgar já aí, não é setembro.
1: É o quê?
0: Que é novembro.
2: Novembro.
0: Sabe por quê? Porque tá ali a showdopretinho.com. Alô, Floripa.
2: Alô, Floripa.
0: Entra no site nosso, tá ali a data, showdopretinho.com. Se tá certa, não sei, mas no site tá ali.
1: Tá, mas...
0: Não, tá certo, é porque certo, é o feriado. É,
2: tá certo, ó.
0: 20 de novembro.
1: Nós vamos é, agora que eu vi aqui, não é setembro,
2: né? É novembro. Novembro.
0: 20 de setembro é ruim pra nós.
2: Porra, volta pra cacete. Parabéns aí pro Marcos Oliveira de Floripa. Que é o que se deu o assunto aqui, porque o Magrão é de Floripa, completando 43 anos.
1: Tá, e ele vai em todos os meses, ele vai indo todo
0: tempo. Vamos dar um timezinho, vamos falar real, tá?
1: Vamos dar o serviço direitinho.
2: Tá. Não, tudo bem, primeiro é só dar os parabéns pro cara que tá de aniversário.
1: Marcos,
2: cara.
1: Né? O Marcos.
2: O Marcos Oliveira. Isso, de Floripa, ponto. Serviço showdopretinho.com.br. Qual é a próxima data?
0: Não, 17 de julho em Canoas.
2: Tá. 17 de julho.
0: Não, isso. Quem vai estar no elenco? Nós. Por tá. quê? O resto do elenco tá na Copa. Só se voltar antes, aí pode
1: ser. Beleza. Não duvido que queiram.
0: Semana que vem, na 24.
1: 24 de julho é Novo Hamburgo.
2: Novo Hamburgo. Essa eu não tô.
1: Não?
2: Isso. Não, eu tô
1: contava
2: de férias.
1: Contigo, né?
2: Não, mas eu tô
1: mas aí os garotões da Copa já estão de volta.
2: É, tá. Eu tô de férias.
0: Isso, aí vamos botar o antelote.
1: A data extra é 20 de novembro, Floripa Comedy Club, beleza. Florianópolis.
3: Ah, mas aí, né?
0: Não, já vai saber.
1: Dá tempo da galera se organizar.
2: Não, dá até pra alguém sair da rádio.
0: Dá pra dar uma briga, dá pra dar demissão.
1: O elenco é tão rotativo que você.
2: Pode ser um pode estar demitido.
0: Pode ser um cara novo, pode ser o Natan.
2: Pode ser.
0: Natan e o Igor.
2: Mas enfim. O Guilherme Góes, o Safadão, é o cara que tá levando a nossa live aí pra audiência.
1: Guilherme Safadão!
2: Vamos abrir os destaques. Companhia aérea cancela voo após tripulação ficar bêbada demais em festa em resort.
1: Opa!
2: Ai, eu adoro quando tu fala. Não, mas é resort, né?
0: Resort.
2: Resort não.
0: Resort. Criado aqui na Zen, que é meio de um resort.
2: Não. Chat é uma coisa, agora resort não.
1: É a mesma coisa. É a mesma coisa. Resort é a mesma regra que chat.
2: Não, é. Chat é uma coisa, resort
1: é a mesa que Instagram.
0: Fala,
1: é a mesa que WhatsApp.
2: Chat. Como é que tu vai falar WhatsApp?
1: WhatsApp.
2: Para com isso.
1: Mas eu tô dizendo que é a mesma regra, gente. A portuguesa, as palavras em inglês.
2: Tá, mas é que eu não aportuguesei.
1: Tá, mas e o resort?
2: É resort.
1: Domingo agora, integrantes da British Airways. Como é que fala British Airways, Rafinha?
2: British Airways.
1: Tá. Eles estavam em. Estavam em Barbados lá no Caribe.
2: Que barbaridade!
1: Onde eles iam comandar no dia seguinte, na segunda-feira, um voo com 336 passageiros.
2: Caraca.
1: Só que a madrugada de domingo no hotel onde a tripulação estava hospedada foi agitada.
2: Foi agitada
1: e avisaram que tinha muita barulheira e eles estavam todos identificados como membros da tripulação.
0: Ah. Tu nunca pode usar o uniforme da empresa.
1: É exatamente isso. Cara, que a empresa pode. Alega.
0: Eu
1: que
0: não tenho nada da Atlântica.
1: Quando tu está uniformizado, tu responde pela empresa, independente se tu estiver trabalhando ou não.
2: Cara, crachado.
1: Ou com o carro adesivado, né?
3: Seu Jaime Siroski sempre disse isso, né? Quem trabalha aqui anda sempre de crachá.
2: É um cara crachá, claro.
3: Dá uma briga, o cara da RBS brigou no trânsito.
2: Não, cara. É o Rafael Menegazzi, é o Rafinha da Atlântida fazendo aquela merda
1: ali. Rafinha da Atlântida no trânsito.
2: Isso, tá aí, né?
0: Conhecido, hein?
1: Conhecido.
0: Funcionário do mês de PTC.
2: Ah, tá tudo certo.
1: E aí...
3: lá é o garoto tanto... propaganda dos Caetano.
1: Quando o hotel foi cobrar a barulheira, o pessoal do. Os tripulantes disseram: não,
0: é tudo
1: que barulheira? A gente é piloto. E aí se exibiram, assim, tentaram dar um carteiraço. Aí o que aconteceu no dia seguinte? Tinha alguns funcionários passando mal na hora do voo.
2: Ah,
1: aí foram ver o histórico do que tinha acontecido. Não, tinha um vomitando.
3: O Gomes.
1: Teve outro que precisou ser carregado até o avião.
2: Ah, eles fizeram uma baguncinha forte.
1: A galera da aviação. Fizeram uma festa regada a vodka e cerveja. A galera da aviação trai mais que o pessoal de hospital, né?
3: Ah, certamente. O cara tá. Uma hora o cara
1: cada
3: tá
1: dia num fuso.
3: Abu Dubai, depois tá São Paulo.
1: Ninguém busca.
0: Santo Ângelo,
2: Curitiba e Caxias.
0: Exato, aí o cara, pum, cara.
1: Eles causaram um prejuízo que deve ultrapassar R$700 mil.
2: Meu Deus.
1: Tu tem que realocar o voo de 336 pessoas, tu tem que indenizar 336 pessoas,
2: tu tem que
1: pagar hotel pra 336 pessoas.
0: E o rango também, né?
2: Claro.
1: Também.
2: E alimentação.
0: Mas o cara come bem nessa dele. Tive engate desse.
2: Não, daí o cara já é chinelo e diz assim, já que eles estão pagando pra mim, eu vou derreter.
0: Não, eu derreto.
3: Dependendo chinês. Da raiva que o cara tiver.
2: Claro. É o transtorno da vida do cara, tá imagina, louco. Cara.
3: Não, e normalmente isso tá acavalado numas 5 horas de chá de banco, né?
2: Claro, exatamente.
3: Não, não é que o cara chegou lá e disseram assim, ó, ah, olha só, não vai ter teu voo. Não, tu esperou, o voo atrasou.

0: Fez um corre pra chegar no horário.
1: Exato, aí chegaram à conclusão assim, ó. Bah, não vai ter voo.
0: Ah, o pessoalzinho da tripulação se passou na noite passada ali.
2: Tem um enredo que eu acho bonito de ver quando o cara tá na fila, é o famoso do...
0: Overbook?
2: Não, tem que despachar a bagagem. Aí, aí sempre tem a pinta que vai, não vou despachar.
0: Bah. Não, é, mas aí, que... aí eu acho que vai do bom senso da pinta, assim, ó. Tu tem a bagagem com tal tamanho e tal peso, tem que despachar. É. Tu não chega na hora de embarcar e diz, não, quero embarcar com isso.
1: Não, e com trombolho desse tamanho.
0: É, exato. Né? Ou quando não, eles vendem que... mais lugar, menos lugar com mais gente.
2: Isso.
0: Mas aí é uma merda.
1: Mas normalmente quem tá errado é a companhia aérea.
0: Não, normalmente.
1: Porque, cara, às vezes tu tá ali com a tua malinha de mão de boa, e o cara diz assim, ó, bah, vamos ter que despachar. Daí, pô, tu já fica meio que... Tu só queria descer do voo e largar, né?
0: Sim.
1: Beleza, o cara vai lá, despacha, tu chega, tá um monte de mochila no bagageiro. Aí, pô...
2: Eu tapo na cara da sua... Né? Sabe onde é que não dá treta? Em rodoviária, meu irmão. Porque o cara bota no bagageiro. Não, uma vez o gordão foi ajudar a senhora a entrar no ônibus.
0: E aí
2: ele tinha comprado um bacana. E aí botaram a senhora no lugar dele, no bacana.
0: Pois é, tu vê que dá, pode dar erro em qualquer lugar.
1: A senhora tinha quantos anos, assim?
2: Pessoal, de uns... Todos
1: os anos.
0: Todos os anos possíveis. Todos anos.
2: Maravilha. Eu tava na cadeira de roda e aí só que os caras foram chinelo, que a família comprou pra cadeirante no segundo piso. Aí, Gordo Léo...
1: Não, tinha um elevadorzinho lá dentro?
2: Não, o Gordo Léo bacana foi ajudar.
1: Na mão.
2: Criado pelo Reinaldinho Dona Rosa, foi o quê? Pegou a cadeirinha, guardou ali junto, pegou ela no colinho com os caras e botou. E aí o quê? O primeiro banco que ele viu, ele largou. Era o banco de quem? O dele. Aí olha pro motor e fala, não, então, essa aqui, pá. Aí ele, o motor fala, não.
1: Vai no dela.
2: Não, disseram assim, não, botamos ela no teu lugar. Ele, mas vai no dela, eu digo.
0: Não, mas a tua atitude foi...
1: E como é que era o dela?
2: Não, uma merda. Mano, eu falei, tá, mas é janela? Não,
1: o pior de tudo é a família da senhora. Chinelo, assim, ó.
0: Chinelo, ninguém foi lá e ajudou a senhora,
1: ninguém,
0: né?
1: Ninguém ajudou, botaram ela num banco qualquer.
2: Pá, o Gordo Léo foi Porto Alegre, um grande lugar de merda, pensando assim.
0: Tá, mas tu fez o bem pra alguém, cara.
2: Mas fui puto, mas fiz o bem.
1: Ainda bem que é perto.
0: É,
2: 5 horas e meia, tinha num baita lugar, leito, cama, pai,
0: o Gordo Léo. Tu tem, bom, enfim.
2: O Gordo Léo tem uma passagem e pode fazer umas artes.
0: Daqui
2: Deus
0: pra,
2: tem marcado.
0: Pra lá, balada do jovem cansado, ó, sente essa. Balada do jovem cansado faz sucesso com área de descanso e festa até às 22 horas, ai, popular 10 da noite.
1: Cara, é o nadismo, né, cara? É o lance que tá crescendo, né?
0: Fazer nada, né? Fazer nada.
3: A balada tá em desuso pro jovem. Pra quem tem menos de 30 anos, não tá mais interessado em virar à noite e sair quando o sol... Quantos anos tu tem?
2: Não, ali, ó, 28.
1: O que é que foi, cara?
2: Ali...
0: Ele é inimigo do fim?
1: Ah, mas é que tem que entender que... Mas aí eu vou chegar com o argumento. É que
0: vamos chegar com o argumento. A culpa é da mina, não vai botar a mina.
1: Não, é isso. É que por mais que eu tenha menos de 30 anos, é a criação, né?
0: Ah, entendi.
1: Eu fui criado
0: O histórico da família é de derretimento.
1: Ah, vou ter boteco.
0: Tá, pá, entendi.
1: Daí tu pega umas. É como se eu tivesse 28 com uma vivência de 35,
0: tá,
1: entendeu?
0: Entendi.
2: O chassi,
3: O Rio de Janeiro tem viralizado com a balada, que é a balada do jovem cansado. Começa às 5 da tarde.
2: Se o Rio tá
3: ruim, mingau e termina 10 da noite. Essa balada, além de ter atrações, entre aspas, diurnas, né? Ela tem área de descanso, tem muitas cadeiras, tem puff.
1: Cara, mas fica em casa, cara.
3: E possibilidade pro jovem poder curtir mais na manha, mais na boa.
0: Até uns fisioterapeutas ali, que os caras estão com dor em tudo.
3: O Datafolha divulgou uma pesquisa que das 12 principais capitais brasileiras, entre elas Porto Alegre e Florianópolis, 54% dos jovens não vai a baladas após a meia-noite.
2: A gente foi numa balada, eu e Vini, esses dias, e tinha cadeira de massagem.
0: Ah, isso é legal.
1: Não.
0: Se o cara dá um mau jeito, já pode dar uma...
1: Quanto custava o Kiwi Cooler?
2: Não.
0: 250.
2: Champanhe mil reais.
0: 6h21 é o Pretinho Básico na Atlântida. Ladrão, arromba a loja.
2: Peraí, vamos acordar o professor.
0: O Nenezinho. Ah, tá, desculpa, foi alto?
2: Falou alto.
0: O destaque eu dei muito alto.
1: Consegue falar mais baixinho?
2: Consegue te baixar,
0: ladrão, ladrão arromba a loja.
1: Vai, agora...
3: Ah, escapou, você.
0: Mas não consegue fugir após a sua picape ser roubada.
2: Bom,
3: olha a ideia do campeão, tá?
2: Leão,
3: o campeão entrou numa loja e deixou o carro no estacionamento da loja.
0: Certo.
3: Com a chave na ignição. Por quê? Porque ele ia roubar a loja...
0: E deitar o cabelo rápido.
3: Planejamento top. Planejamento, exatamente. Aí o que aconteceu? Ele entrou numa loja pra roubar a loja e... Quando voltou, tinha roubado a picape dele.
0: Porra, nego!
2: Aí é...
3: O que ele fez?
2: Picape,
3: ele voltou pra loja, devolveu as coisas que ele tinha pego, atravessou a rua que tinha uma lanchonete e ligou pra polícia.

0: roubar da loja. E quando ele deixou a chave na ignição, alguém veio e roubou. E aí o policial disse pra ele: sabe qual é o nome disso? Karma.
1: Deus não dorme, né? Porra,
0: exatamente.
2: Por isso tem que ser um bom piloto de fuga.
0: Então,
1: bom escapular, né?
0: O rapaz que teve a sua picape roubada foi preso e autuado por invasão de propriedade, furto e dano ao patrimônio. Não se sabe ainda quem roubou a picape.
3: Mas ele é burro, né? Ele é burro. Ele foi lá e chamou a polícia.
2: É um ladrão chinelo. É um ladrão chinelo, o cara tem que dar-lhe um pau.
1: Ele merece ser preso, esse aí, né?
2: Esse é aquele que o cara pega na rua e desmancha na porrada.
3: Famoso canalha e burro.
2: Cara, eu sempre sou a favor da agressão ao marginal, meu irmão. Eu sou a favor da agressão.
1: Não, tá.
2: Não, tudo bem. Não,
3: cuidado, cuidado, né? Calma.
2: Cuidado do quê, meu irmão?
3: Vamos ver o que vai parar.
2: Roubar alguém.
3: É errado.
2: Pau.
1: Não, é errado. Isso é verdade.
2: Mexeu com o idoso.
1: Temos um ponto aí.
2: Mexeu com o idoso, mexeu com uma mulher, meu irmão.
1: Ah, não, aí é taco de beisebol. No joelhinho.
2: É isso, cara.
3: E se mexer contigo?
2: É tiro, meu irmão. Tô brincando.
1: Tu não pode ter arma.
3: É o humor, né?
2: É o humor. Eu não tenho arma.
1: É o humor, né?
2: Se tu tivesse arma...
1: Só em casa, né?
3: Com a arma é uma boa cadeira, né?
2: É o cadeiraço que eu dou no vagabundo, no Lacai, dou só aqui na fonte,
1: tá, cai o Wi-Fi. Não, desliga o disjuntor, ele nunca mais volta ao normal.
2: Corda de pedir um...
1: Pesquisa afirma que música e estudos têm relação complexa no cérebro das pessoas.
3: As 30 mais ouvidas dos anos 80.
0: Não.
1: Os 10 discos de rock.
0: Não, em Las Vegas, eles entrevistaram estudantes pra saber qual era a relação que a música tinha com eles na hora do estudo.
1: Boa.
0: Já foi o quê?
1: Não, esse destaque não, a gente não deu ainda.
2: Não deu?
1: Não.
2: Então
0: completa pra nós, hein?
2: Vai. O quê? Completa o quê? Tu vai ficar bravo? Quer brigar, hein?
3: Cara, tu falando
2: quer brigar?
1: De novo. Completa pro cara aí.
2: Ele falou assim, completa, não trabalha em posto de gasolina, meu irmão. Completo.
3: Olha como é que ele
2: trabalha em posto.
3: Olha como é que ele falou pra ti.
1: Então completa pra mim. Completa aí, completa pra nós então, que agora eu já tô sem paciência.
2: Completa então, porra. Tem o cara de frentista?
1: Tem alguma coisa contra o frentista?
2: Tem tudo contra, não gosto. Porque
1: não gosta.
2: Tem inveja.
1: Tu não tem carro, por isso não gosta.
2: Eles ganham tribeiro.
1: Mas e aí,
2: gosto? Eles ganham periculosidade.
0: Sim, mas justo. E aí se descobriu o quê? A grande maioria dos estudantes usava a música a seu favor na hora do estudo. Por exemplo,
3: grande música, de quem é o autor a seu favor?
1: Tião, Aquarela.
0: A maioria das pessoas dizia que uma música instrumental era boa pra se concentrar. Ou, quando era tipo a hora de revisar, a hora de realmente fixar aquilo na cabeça, a pessoa botava um fone de ouvido, às vezes, com música pra ajudar na concentração.
1: Bah, eu tenho um déficit de atenção. Eu só ouço música e vou estudar, eu me perco.
0: 67%
1: até pra dirigir, às vezes eu me atrapalho
0: ouvindo música. Disse que faz isso.
3: Cara, não consigo.
0: Que bota a música pra se concentrar.
1: Não tem.
0: E 75% diz que ela aumenta o estímulo. Ela serve quase como com um golpe de endorfina.
1: Mas só pra estudo. Ah, não, tá. Aí sim,
0: pra estudo.
1: Não, é que a endorfina eu acho que pra quem pratica esporte eu acho que faz sentido.
0: Mas é pra estudo.
1: Mas é isso que eu tô dizendo.
3: Eu tenho um amigo que é saxofonista e ele disse: a pior coisa é o filme pornô. Porque ou o saxofonista é super bom e ele fica admirado, ou é um merda e ele fica puta, cara.
1: Que loucura, né? Mas como a música faz bem pras pessoas.
0: Só que a maioria das pessoas disse que a música é legal até ser uma música que te instiga a cantar junto. Que daí tu perde a concentração e não estuda mais.
3: Aí o cérebro já tá lendo aquilo.
0: Mas aí eles preferem em outra língua. Tipo assim, por exemplo, um brasileiro que ouve música em inglês.
3: Cara, tá aí o grande lance, hein? Outra língua nessa hora.
1: Ô, Cassiano.
2: Khaled, né?
3: Ah, pior que eu não consigo.
1: Eu também não.
3: Tem a menor possibilidade.
1: Mas eu tô sempre ouvindo música.
0: Cara, eu fiz todo meu TCC ouvindo música.
3: Sério?
0: Aham.
2: Rodei.
1: Sério? Demorei uns 6 anos pra entregar o
3: TCC. Eu fiz duas vezes.
0: Cara, eu fiz em uma semana e gabaritei.
3: Ah, mas então se
1: tu
3: fez em uma semana, alguma coisa tu fez errado.
1: Qual que tu ouvia?
2: Vê que ela passa
3: água de coco pra ir.
0: Não.
2: Guardião?
3: Ele fez bêbado no CD dele.
2: Eu fiz o meu ouvindo Frank Guerner, pra terminar de uma vez e tirar aquela merda.
3: Cãozinho dos teclados.
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3: Meu querido, Nego Velho tá na delegacia e o delegado olha pra ele assim: ô, Nego Velho, sabe tocar bateria? Ah, claro que não, né, meu querido? Não sei tocar a bateria. Mas então por que tu roubou a bateria do teu vizinho? Porque ele também não sabe tocar.
1: Olha só o que o Nego Velho trouxe. Vamos dar, aí, chamar a turma. Que o Nego Velho trouxe aqui pra gente hoje. 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
3: Olha aí, meu querido. Olha.

0: sendo agraciado aqui pela feijoadinha.
1: O Roberto Guedes.
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2: Mandar um abraço pro Rogério do lado do Liverpool, que fez a feijoada com todo carinho. Ele é cracaço. E mandou um abraço pra gurizada da agência aí, que tá aí, né? Veio fazer
0: Luciano a turma.
2: Tá todo mundo aí. Um abraço muito carinhoso, muito obrigado. E aí a Calemba quebrando tudo, né?
0: Quebrando tudo. Ah, tá, e aí, fenômeno?
3: Meu, feijoada no programa, olha.
0: Feijoada no programa, meu querido. Só a Calemba pra gente parar tudo e ganhar a feijoada aqui. Show de bola. 6h29, vamos ver, Vini Moura.
2: Tu é malandro.
0: O quê?
2: Come depois dessa feijoada?
0: Não, mas eu tava só. Eu vou levar pra casa.
2: Saboreando.
0: A Lívia adora a feijoadinha, vou levar pra ela.
2: É bom demais, é bom demais.
1: Que cara legal do mesmo.
0: Não, eu sou um pai, né?
2: Baita pai.
3: É um pai, né?
0: Eu sou um pai.
3: Ô, meu, vocês lembram que eu contei a piada que vocês não gostaram muito, né? Do cara que deu soco.
0: Teve várias que tu contou.
3: Não, não. Não gostou muito. Tu gostou de várias. Aqui o cara. Aqui o cara.
1: Seis e meio,
3: meu. É, não, parceiro.
0: Não, mas é assim. Tu quer o quê? Que a gente elogie no programa? Não existe isso no programa, galera.
1: Pode ser. Não é a tua primeira semana mais.
0: É, não é.
1: Já tá há quanto tempo aqui?
0: O Diori já não ganhou. Não,
1: um aninho azar.
3: O Diori é tapa na cara.
1: Cara, o Diori ele veio com o livrinho de piada dele, de Portugal, nós vamos rasgar o livro dele.
3: Assim, o Diori, quando ele voltar, esse livro não vai estar mais.
0: Não, não vai. Não, vamos botar fogo. Mas e aí?
3: Mas eu contei a piada do cara que foi comprar pão no boteco, né?
0: E aí depois ia na farmácia pegar o leite.
3: Exato. E aí vocês ficaram, bah, que piada de merda.
0: Sim, sim, sim.
3: Então, eu tenho a continuação dela.
0: Pô, que bom.
2: Piada de merda 2.
0: Continuação.
3: Piada de merda. Da parte 2. Pô, o cara ele entrou no bar de novo, nesse mesmo bar.
1: Olha,
3: e disse pro garçom: me vê três pães. Me vê três pães, o garçom.
0: Tá.
3: Pô, aqui é um bar, né? Não tem pão. E o cara foi lá e três socos na cara do garçom.
0: De novo.
3: Tá, tá, tá. E o garçom assim, ó. Ah, que desgraçado, mano. Que cara desgraçado. Ele foi assim outro dia: me vê três pães. O garçom: não tem, isso aqui é um bar, não tem pão. E ele: tá. Tá, tá! Três socos na cara do garçom, assim, ó. Ah, não vai ficar assim. Agora não vai ficar assim. Sabe o que eu vou fazer? Eu vou garantir que vai ter pão quando ele voltar aqui. E aí, o cara voltou no outro dia. Me vê três pães. Tem? E o garçom: tem. Tem aqui. Três pães. E aí o cara pegou e mirou de novo. Tá, tá, tá! Três socos na cara do garçom e falou aqui, ó. Onde já se viu um bar com pão?
0: Tá bom.
3: É boa, é boa, é boa.
0: É boa, boa, boa, Vini, boa, boa. A gente comprou contigo isso aí.
2: Cara. Levei do cara que entrou no bar e disse assim: quem aqui deu um soco no meu irmão? Deu aquele silêncio no bar, assim, levantou logo 2 metros da altura e disse: fui eu que dei um soco no teu irmão, porque disse que é rico o soco.
0: Aí a esposa do mestre chega toda animada e diz: ai, mestre, hoje eu quero namorar. Estou cheia de vontade. E aí o mestre, cansado, depois subiu um monte o dia inteiro, pensa: não posso decepcionar minha gafanhota. Então ele toma 2 Viagras. Pouco tempo depois, a esposa entra no quarto e vê o lençol levantando, fazendo uma verdadeira barraca. O mestre, querendo garantir o serviço, resolve tomar mais um Viagra. A barraca fica ainda mais impressionante. E a esposa pergunta: ai, mestre, amor, posso olhar por baixo do lençol? E aí o mestre: pode sim! Minha gavanhota safadinha, mestre, quer confusão! Ela levanta o lençol e na mesma hora o lençol despenca. Sem entender nada, ela pergunta: mestre, o que aconteceu? Não acredito! Ele te reconheceu!
2: Que barbaridade!
0: Um abraço pro Gui Mendes e pra turma dos Guri do Brilho. Tá explicado?
1: Ah,
0: os Guri do Brilho. Os Guri do Brilho.
2: Só os Guri do Brilho pra mandar isso aí.
0: Cara,
1: isso é uma barbaridade, aí, meu irmão. Beleza, pô, meu incrível, meu irmão. Vai cair, tá, beleza, velho?
0: Tu já falou da tua roupa, Jamaica, já falou tudo.
1: Tá,
0: temos destaques aí.
1: Eu vou dar uma piada pra ele, tá em Bali, né?
0: Ah, é.

0: tu quer ficar uma piada.
1: Eu queria começar contando só uma... Não, mas esse... Tua vez já
2: achei
1: foi
2: grosseiro da tua parte.
1: Mas ele foi comigo e ficamos por isso mesmo.
0: Tá, deu zero. Um a agora deu um.
2: Então deu.
0: Hoje então deu.
2: Então deu.
0: Agora, amiguinhos,
2: é agora
0: de
2: amiguinhos, então.
1: Então eu vou ler o destaquezinho que ele me mandou.
0: tá bom. E aí?
1: Ó! Oh.
0: Ó. Oh.
1: Uma barbaridade.
0: Mas e aí?
1: Empresa. Oh. Empresa, bro.
0: Empresa.
1: Lança sabonete, velho.
0: É. Tá, mas e?
1: Empresa lança sabonete de quem gosta de ficar sem cueca, bro.
2: Sabonete de quem gosta de ficar sem cueca.
0: Antibactérias, provavelmente.
1: Tem a ver.
0: Claro, pra tu, cuidar bem das
2: partes. Estragou a piada, será?
0: Não estraguei, não é. Não pode ser isso, não faz nenhum sentido.
1: É por isso que nós estamos rindo. É que seria muito bom. Isso, cara, tipo de cinema.
2: É isso.
0: Não é isso, é antibactérias.
2: Sabonete pra quem...
0: Pra quem gosta de ficar sem cueca.
1: Isso aí.
2: E aí, qual é o nome do produto?
1: Palmo Livre.
0: Boa. Vamos fazer a tempo da Bela Vista.
2: Ele te mandou essa?
1: Não, essa é minha. A dele eu vou ler agora.
0: Vamos ver.
1: A dele não, do ouvinte. Do ouvinte. Matheus Joinville.
0: Ô, Matheus.
2: Grande abraço, Matheus.
0: Boa cidade.
1: Aluno mutante. Aí já perde.
2: Boa. Já me deu medo. Já perdemos um Rafinha.
1: Aluno mutante. A preparação ela já mata já a família.
0: É, é exato.
1: Ai, velho. Vamos lá então, meu irmão. Vamos perder a hora ainda, meu irmão.
2: Aluno mutante.
0: Então eu quero comer minha feijoada ainda.
1: Aluno mutante. Mas tem que esperar das 7, né, meu irmão?
0: Tu tem razão.
2: Não, tem intervalo, né?
1: Aí dá pra comer rapidinho, né, meu irmão?
0: Também volta.
2: Volta com tudo.
0: Tudo.
1: Voando, né? Ah, é querendo entrevistar os caras 7-2. Isso. Né? Nem o Leandro que não veio.
0: Que nem ontem, né?
1: Eu não veio hoje, apenas. Só derde,
2: Leandro. Tá, meu, e o aluno mutante?
0: É?
1: Calma. Ai, aluno mutante é expulso da escola de X-Men.
0: Poxa. Como é que é?
2: O aluno mutante é expulso da escola de X-Men.
0: Porra, velho.
1: Após o professor Xavier ler a sua mente enquanto ele pensava.
2: Mas... O que é que ele pensava?
1: Tô comendo o cu de quem tá lendo.
0: Ah, não.
1: Ah, eu vou embora, meu. Obrigado, abraço pro Matheus Joinville. Bela cidade, mano.
0: Bela cidade. Deixamos boa parte do cachê lá na feirinha.
1: Até hoje estamos devendo. Em breve o Gordo Léo leve.
0: Em Joinville é.
1: Gordo Léo, Ivan e maionese. Em novembro não.
0: 17 de julho.
2: E agora tem que rachar o cachê agora com esses dois.
1: Entre três, né? O palhaço maionese que não veio hoje, nem o Ivan.
0: Mas o da pena tá firmezinho.
1: Enquanto tá aí, eu tô aqui, né, meu irmão?
0: Ah, tá ótimo.
1: Tá muito bem.
0: Obrigado.
1: Muito bem. Meu, olha só, o pessoal falou mal de ti ali embaixo, eu não deixei.
0: Tá
1: briguei
0: bom.
1: Com quatro pessoas. Vocês,
0: mordeu meu pau. Bom, a gente vê que é amigo aí. Que isso? 24-7, Neto Fagundes. Vamos de novo.
2: O Castelhano volta de surpresa e encontra a mulher na cama com outro cara.
0: Tá.
2: Aí o Castelhano nem pergunta nada, já sacou o revólver. E o cara, pelo amor de Deus, faz alguma coisa. Olhou pra mulher, e a mulher, querido, calma. Cara, quem é esse cara, cara? Tu sabe quem é esse cara? Ele que pagou aquela nossa dívida antiga no banco. Sério? Sabe o nosso apartamento na praia? Foi ele que pagou também. Sério?
0: Sério?
2: Sabe o nosso carro novo? Ah, vai me dizer que foi ele que pagou? Sim, foi ele que pagou também. E aí... Olha, eu só queria que ele se tapasse pra não pegar de repente uma gripe.
0: Ajuda aí, né?
1: Me ajuda aí, meu irmão.
0: Tem outra dessas assim?
1: Não, mas tem uma boa aí agora, bacana.
2: Eu tenho.
0: Ah, virou. Não, a continuação é da piada 3.
2: Parte 3. A parte 3. Não, tem um cara. O cara chegou no shopping e foi...
0: Shopping?
2: Eu tô tentando adaptar isso aí. O cara entrou no shopping.
1: Palavrão?
2: Tem bastante. Ele chegou no shopping e foi no banheiro.
0: Tá.
2: E aí ele foi naqueles mictórios, né? E fica um do lado do outro.
0: Coletivo, né, cara?
2: É, coletivo. Daí ele foi no mictório que fica um do lado do outro e chegou um cara bem baixinho do lado dele. Mas bem baixinho mesmo. Batia na cintura dele, assim,
0: Bem menor que eu.
2: É bem menor que tu. E o cara ali no mictório, o cara respira. Bem baixinho, olhando assim, olhou pro lado e falou: nossa, nossa, nossa.
3: Ai, pai, gente.
2: Que grande, que grande. E aí o cara: ah, para de olhar. Ah, sai daí. Não, nossa, é muito grande. Eu nunca vi uma coisa tão grande assim. Deixa eu botar na boca.
3: Olha, que isso, cara?
1: Cara, o cara manda uma dessa e vai pra rua.
2: Não, calma, calma. E aí não, o cara falou: tá tudo tranquilo. O cara falou: não, não, por favor, deixa eu colocar na boca. O cara bem baixinho, né? Na cintura dele, assim. Daí o cara falou: tá, tá. Olhou pros lados, assim. E aí o cara: não, assim, ó, eu até pego um banquinho. Aí ele puxou um banquinho que tinha no banheiro. O cara deixou, ele subiu no banquinho e botou na boca, né? Botou na boca e mordeu. E mordeu e falou assim: ó, é um assalto, passa tudo, senão eu pulo do banquinho.
1: Não. Cara, eu não vou compactuar.
3: Não, vou compactuar.
1: Se é o cara.
3: Não, se não. Sou eu contando isso, cara.
1: Não, se o criador da Guido não conta, tu não respeita o Magi.
3: Não,
1: vou dizer, contar.
2: Porque eu não contaria.
1: Não, que tu é barroto.
2: Eu ia contar uma, cara.
3: Ia contar.
1: Ia contar. Olha pra mim, ele ia expulsar do prédio.
3: Não, mas daí é outra coisa. Mas eu ia contar.
2: A premissa ia te expulsar. Não, tu não vai contar. Cara, tu não vai contar essa.
1: Não, para. Já foi contado coisa pior.
3: Já foi.
2: Já foi contado coisa pior.
3: Bem pior.
2: Eu nem usei palavrão.
3: Não. Eu fiz uma merda. Bom, enfim.
1: Bota na boca.
3: Mudando a chave aqui, 21 minutos para 7 horas da noite. Boa tarde, pessoal. Tudo bem com vocês? Sou a Jaqueline de Santa Clara do Sul, no Rio Grande do Sul. Jaqueline. Já vou avisar um pedido de ajuda. Para ninguém se jogar e se queimar. Hoje eu quero pedir ajuda de todos por uma causa muito especial. O pequeno Léo, filho de Cândida e Giovanni, foi diagnosticado com AMI tipo 2, atrofia muscular espinhal, uma doença genética rara, degenerativa, que causa fraqueza muscular e pode afetar funções vitais como a respiração. Existe um tratamento capaz de mudar a vida do Léo, o medicamento Zolgensma, considerado um dos mais caros do mundo, quase 9 milhões de reais, mas com eficácia comprovada quando aplicado até os 2 aninhos de idade. Por isso, o tempo é precioso, pois o Léo tem 1 ano e 10 meses. Toda ajuda faz a diferença, seja uma doação, compartilhando a campanha ou divulgando essa história. Você estará contribuindo para dar mais qualidade de vida para esse anjinho chamado Léo. Para acompanhar a campanha e ajudar, acesse o Instagram @ame.principeleo. É isso aí, @ame.principeleo, tudo junto. A chave Pix para as doações é o 048-286-934. 048-286-934. O Instagram, @ame.principeleo. Tudo junto. Contamos com a solidariedade de todos. Muito obrigada. Quem mandou aqui foi a Jaqueline de Santa Clara do Sul, no Rio Grande do Sul.
2: Bah, a gente já algumas vezes divulgou vaquinhas buscando esse remédio, que é o mais caro do mundo, né? Isso. Que é um absurdo. Então, normalmente, esse dinheiro, a grande maioria das vezes, ele serve para que, de maneira judicial, tu consiga esse remédio. A gente sabe que é difícil alcançar esse valor de milhões de reais. Uhum. Então, é muito legal que a gente compartilhe. Eu acabei de postar ali nos meus stories também esse perfil, ame.principeleo, ele tá com 12 mil aqui. Seguidores. Então, se... ah, mas eu não tenho grana. Cara, eles estão com pouquinho, assim, eles têm pouco mais de 3 mil reais arrecadados. Então, é bom a gente dar um gás aqui no Pretinho nessa vaquinha, para que a gente possa, pelo menos de uma maneira judicial ou de uma maneira de fazer barulho, com que o Léo seja... E eles têm um prazo curto, porque o Léo faz 2 anos agora em agosto.
3: Certo.
2: Então esse remédio ele precisaria chegar o quanto antes. Então...
3: Se tu não pode ajudar, tu compartilha o perfil para alguém que te conheça possa contribuir com aquilo que der.
2: Não, e tem gente que lida com cifras muito altas, né,
3: Exato, cara.
2: A gente não é o nosso caso aqui da gente. Se a gente tivesse um monte de grana, com certeza a gente ajudaria. Mas tem gente que lida com cifras bem altas e que pode nessa hora, cara, pensar assim, ó, pô, eu vou fazer isso. Vou fazer uma doação em nome de uma, grande empresa.
1: Eu me confundi, eu fui falar o valor arrecadado, foi a cidade de Lajeado que enviou 3 mil. Eles estão com 800 mil reais já arrecadados. Tá. Mas é importante a gente bater a casa do milhão, dos 2 milhões, o quanto antes, para que a gente possa...
3: Não, é isso aí. Vamos na quantidade da audiência. Imagina quantos mil ouvintes nos ouvem. Se cada um puder doar ali 5 pila, 10 pila, 15 pila, já vai dar uma força para esse anjinho Léo aí. Acabei de compartilhar também, entrei no perfil dele e joguei ali nos stories para a galera lembrar e fazer essa boa ação, né? Fazer

0: O bem, volta o bem. Com certeza, 17, pois não, Vini?
1: Não, se tu quiser só.
0: Não, eu quero
1: hoje que tá sinal...
0: confiante, né?
1: Não, velho, tem um e-mail aqui, né?
0: Ah, um e-mail,
1: o
0: boa.
1: E-mail. Puta, falando
0: que
1: sobre...
0: Que boa, achei que era mais uma piada.
1: Não é, não, esse hat-trick aí. Então, eu tô só que nem o Alan, dois, né?
0: Tá bom, dois, tá dois. Bom. Vamos no e-mail,
1: pra
0: então.
1: Pra ser Vini. Lido pelo @realfetter.
0: Querido, tô ruim hoje.
1: Não... Ou por outro integrante, então, menos o Rafinha.
0: Menos ó. Eu, tá, então deve estar me detonando, óbvio.
1: O nosso surfista de Corredeira da Chuva,
0: tá, mas aí é...
1: nosso ah, ácaro é... de pulga.
2: Um pouco grosseiro com o nosso âncora.
1: Nossa aqui. Sementinha também de acho. Mostarda.
2: Mini âncora.
1: Um grande homem numa embalagem discreta.
0: É, que isso, cara.
1: Pois eu encontrei o Rafinha.
0: Opa!
1: Ó, estava eu passeando no shopping Praia Belas há um tempo atrás. Me dirigindo a uma grande loja de material de escritório. E de repente, não mais que de repente, atrás de uma coluna, escondidinho por conta da sua timidez e modéstia gigantescas,
0: não
1: estava
0: era.
1: O Rafinha.
2: Não era ele.
1: Abraçando e apertando a menina Lívia.
0: Ah, era ele.
1: E uma outra coleguinha. Quanta fofura.
0: Sim, né?
1: Minha ambas filha, né? Estavam de mini saias escocesas, xadrez.
0: Ah, que isso.
1: Meia, três, quatro.
0: Chinelagem absurda.
1: E livros meio. Universitários na mão. Confesso que me surpreendi. Pois como estão grandes essas crianças? Ambas aparentavam uns 25 anos, no mínimo. Como o tempo passa, hein, Rafinha?
0: Eu não vou no Praia de Belas.
1: Pediu uma selfie. E ele, muito solícito, carinhoso e protetor, colocou as meninas guardadinhas atrás de uma coluna e fez a foto comigo. Esse é o Rafinha, olha só.
0: Isso é uma trairagem absurda.
1: Rafinha, eu sou o teu público.
0: Obrigado, meu
1: Paulo Ricardo.
0: Ô, Paulo, que carinho. Cara,
2: ainda bem que ele é o teu público.
0: É, imagina se não fosse, né, cara? Tá louco. É clacla, é clacla, é clacla. Explicar quando tu bate aí é ruim o microfone.
1: É, grande abraço.
0: O som, esse microfone vai captar qualquer som aí quando tu bate.
2: Tem razão, né? Eu não tenho costume com rádio.
0: Não, então tá bom. Que bom o cara que pode usar o personagem quando faz isso. 15 minutos para 7 horas da noite. 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Assinam os classificados do PB que venderemos o quê?
3: Fala, pretinhos e Vini Moura. Sou ouvinte assíduo e agora uso o programa para vender minha máquina. Tenho certeza que esse carro, mecânico de Autorama, vendedor de Creta, não vai conseguir criticar.
0: Vamos ver?
3: Tô vendendo a minha Tiguan Highline, ano 2021.
0: Isso não, aí é um bom carro, meu.
3: Segundo dono, comprei com 9 mil quilômetros.
0: Vem com a cadeirinha das crianças?
3: Hoje tá com 76. O carro é completaço. É tanta coisa que se eu listar todos os acessórios aqui...
0: É bom o carro.
3: O e-mail fica longo. A mecânica dele tem um motor 2.0 TSI, 16 válvulas turbo, 220 cavalos, tração integral nas quatro rodas, 4Motion... Direção elétrica progressiva, rodas e pneus liga leve aro 19.
1: Porta tá aberta.
3: Porta-malas com 686 litros, que pra quem tem dois deitado, filhos como eu é muito importante.
0: Isso.
3: Cabe a casa inteira. Ou dá pro Ivan morar nele. Tô apenas vendendo porque minha mulher quer migrar pra um híbrido. E o Alexandre, pau mandado Fetter, sabe que quando a mulher quer, tem que fazer. É o melhor carro que eu tive.
0: É,
3: tem pequenos detalhes na lataria, mas se um carro com 5 anos desse não tiver nenhum detalhe, é porque ficou o tempo todo na garagem.
2: Do outro lado nunca mostra, né?
3: Tem todas as revisões feitas na quilometragem em tempo certo, mecânica em dia.
0: É um bom carro.
3: A tabela Fipe tá em 170, mas como o carro tá bom, tô pedindo 180.
2: Ah, esse é bom pro sequestro.
1: A tabela Fipe tá quanto?
3: Desculpa. 170.
0: Tá. Ele tá pedindo 180, porque o carro tá muito bom.
2: Ele não quer vender isso aí, pra dizer, amor.
3: Se vier pelo pretinho, tem desconto. Castelhano! Até aceitaria minha moto, mas teria que vir com um show do Neto Fagundes com um churrasco aqui em casa.
1: Cara, mas aí é outro lance, né?
0: É,
1: né? Não tem nada a ver com esse louco aí. Cara.
3: O carro tá na cidade de Concórdia, Santa Catarina. Propostas podem ser enviadas no e-mail. Tiguanbala no pb@gmail.com.
1: Tiguanbala.
2: De bala, gente.
3: Tiguanbala no pb@gmail.com.
0: Não, isso abraço. É uma nave.
3: E vida longa ao pretinho. Fetter, não desiste desses vacilões de Jesus.
0: É uma nave, é a nave.
3: Everton da Costa.
1: Não, chegou tarde esse e-mail chegou tarde, né, cara?
0: Porque
1: não desista
2: desse. Ele já desistiu. E já foi,
0: já não tá aqui hoje,
2: cabelo,
0: né? 13 minutos, não, vai bater 12 minutos pras 7 horas da noite. Vão entregar o show no intervalo, já voltamos.
2: É bom, né?
0: O que que houve, meu irmão? Comer a feijadinha.
1: Vamos comer agora. A feijadinha
0: calemba, vamos comer.
1: Vamos,
0: coisa linda.
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0: Estamos de volta com o Pretinho Básico aqui na Atlântida, a Rádio das Nossas Vidas. Faltando 4 minutos para 7 horas da noite. Rodada de despedidas aqui para este programa, porque voltaremos logo mais.
2: Voltaremos.
0: Amanhã, a partir da 1 da tarde. E antes, a gente vai eleger o craque do programa, começando com ele. Observem, Neto Fagundes. Não sei se tem algum recado,
1: vou votar,
0: Netinho.
1: Vou votar?
0: Além do voto, quer dar algum recado?
1: Não, quero mandar esse abraço pra galera que trouxe a feijoada pra nós.
0: Ah, boa!
1: Calembo
0: boa.
1: Aí, né?
0: Calma, a minha boa. Tá guardadinha boa, ali, tô levando pra casa.
1: Veio. Tamo junto, meu
0: parceiro. Pois é, linda. Teu voto, Neto Fagundes.
1: Vou votar na produção, que a produção conseguiu hoje controlar a bola aqui. Fez várias coisas importantes durante o programa, então o meu voto é pra ele.
0: Gostei, meu Deus. Tá ótimo, né?
1: A produção, ela tem um controle de bola.
3: Eu vou votar no da Pena, que foi provocado com os destaques e trouxe.
2: Obrigado.
3: E veio
0: olha
3: bem.
0: Aí. Olha ali.
1: Bom, você. Que bom ver você se dando
0: bem. É, né? Que bom ver você se dando de novo.
2: Mérito teu, né? Mérito dele. Mérito queria dar um soco na cara dele. E aí, o que eu fiz?
1: Ele disse pra tu chamar os destaques, tu brigou isso. Com ele, tu chamou os destaques e a galera gostou.
2: Foi bom. Obrigado. Eu gosto disso.
1: Parabéns, cara.
2: Obrigado.
3: Ele cresce na crise.
2: Eu cresço na crise. Se tiver muito legal, ainda pene. Vai, pai, vai esperando um bagulho legal, eu me quebro, né, meu irmão?
0: Sim, meu irmão.
1: Da pene?
0: Ai, ai. Tu vai em quem, querido?
2: Eu queria mandar um abraço pro Theo Becker, que, olha só.
0: Theo Becker.
2: Eu vi o comentário dele pós jogo do Brasil ali e me bateu de frente.
0: Tá ótimo.
2: O meu voto. Ele analisou só a derrota do Brasil pra Noruega, né? Então eu me bateu diferente. Eu vou votar em ti, meu irmão.
0: Em mim?
2: É.
0: Obrigado, velho.
2: Porque enquanto tá, eu venho, velho, eu consigo.
1: É sempre a mesma
0: gente. Tu não pode dizer assim, tu conduziu bem o programa.
2: Enquanto tu tá aí.
0: Eu venho.
2: Não, é que assim, ó, tu tava bem.
3: Parece o Porão votando no Fetter, é sempre a mesma gente.
0: Quando o programa tá legal, tu não sei o que, não sei o que.
2: Quando o controle tá legal, ninguém se passou,
0: obrigado.
2: Disse que foi embora.
1: Pô, o Vini se passou pra
3: mim. Por que eu me passei?
2: Ah, grosseria com o rapaz ali, tá ali.
0: Não, vocês dois quase.
1: Porque eu me passei.
0: Não, as piadinhas aqui, mas nada demais.
1: Cara, eu não falei um palavrão na piada, cara.
0: Quer votar em quem?
2: Botei uma boa ação do Gordo Léo.
0: É verdade.
1: Eu vou votar que...
2: Verdade, teve isso aí.
1: Eu vou votar...
2: É o grande? Não dá pra no corredor.
1: Eu vou votar...
0: Sim, tu vota, então.
1: Votar no Neto Fagundes, porque, né...
0: Teve as feijoadas.
1: Não, teve as
2: piadas.
1: Teve os destaques do da Pena, mas as piadas boas foram o Neto Fagundes.
0: Tá certo, tá certo.
1: Valeu. Ah, e lembrando, 20 de novembro a gente vai estar em Florida.
0: Isso. Beleza.
2: Programem, tá tempo.
0: Eu vou dar. Pô,
2: só não vai
0: se não que... der pra ser, só não vai quem não quiser.
1: Agora mesmo. Essa é a minha piada. Anota
2: 20
1: aí.
2: De novembro aí. Dia 20 de novembro.
0: Não, é, Joia Rara. Onde é que vai estar, Joia Rara?
2: Pô, 20 de novembro. Florianópolis, nego.
0: Tá, coisa linda. Porra,
2: nego.
0: Meu voto é no Neto Fagundes também, não pela, além da feijoada, piadas que o Neto trouxe pra gente. Observem, Neto Fagundes.
1: Obrigado, Rafinha.
0: Valeu, Neto. Cara, é o craque do programa.
2: Agora para nós embora, musiquinha.
0: Sim. Bota nos teus fones e vai ouvindo. Sim. 1:07, obrigado pela audiência.
1: Valeu.
0: Até amanhã.
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0: Atlântida, Rádio das Nossas Vidas, salve, salve, tamo chegando, é o programa ATL Surf aqui na Atlântida, eu sou Kifornari, bora juntos até as 8 da noite, sempre na melhor vibe do FM, a melhor vibe de praia, porque é o melhor do reggae, surf music e suas vertentes, cola junto nas redes sociais, @Kifornari, @ATL Surf, cola junto lá, segue o ATL Surf no Instagram, que a gente posta por lá o setlist dos programas. Cola junto lá no @ATLSurf. Bom, muita música pra passar por aqui, também informações do surf mundial. Daqui a pouquinho a gente explana tudo por aqui, meu querido. Vamos de música, abrindo os trabalhos com The Movement. Aumenta o volume e entra na vibe do ATL Surf.
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1: Atlântida, Rádio das Nossas Vidas, fechando o primeiro seriado de sons aqui no ATL Surf com ele, que chega a Floripa no verão, confirmado, hein, Jack Johnson. Tocamos Girl, I Wanna Lay You Down. O cara chega a Florianópolis no dia 18 de fevereiro, trazendo também com ele Donovan Frankenheiter e G-Love. As vendas dos ingressos já estão valendo, né? Então programe-se, Floripa, 18 de fevereiro no Stage Music Park, abertura de Donovan Frankenheiter e G-Love. Demais, né? Infelizmente não vem ao Rio Grande do Sul, mas estará em Floripa, né? Uma galera tira férias ali no verão, pode se programar para pegar neste período aí, quem sabe curtir Jack Johnson de volta ao Brasil no verão 2027. Bom, vamos falar um pouquinho de surf, porque temos Challenger Series rolando em Balito, na África do Sul. Uma semana que começou bacana para o Brasil lá na África do Sul. Já começou com a vitória brasileira no Pro Júnior, que rolou lá no mesmo pico. O Rian Cainalo conquistou, né, na última quarta-feira, o Balito Júnior pela terceira vez na carreira, hein? 2022, 2023 e agora também vencendo o Rian Cainalo, da surfista da nova geração brasileira, tá? Um evento que tá rolando agora é o Challenger Series, a primeira etapa da divisão de acesso à elite mundial do surf. E outra notícia desta semana no surf mundial é que a WSL anunciou como convidado da próxima etapa, que rola em Tearupa a partir do dia 12 de agosto, tá? A sétima etapa da elite mundial do surf. Ninguém mais, ninguém menos do que Kelly Slater está confirmado como convidado da etapa, o 11 vezes campeão mundial de surf. Então, mês de agosto, recebendo aí as feras do circuito mundial de surf, Tearupa no Tahiti, a famosa Praia dos Crânios Quebrados. Ai, ai, ai, vamos que vamos, seguindo os trabalhos por aqui, mais um seriado de sons, abrindo com Peter Murphy, Cuts You Up, aumenta o volume e segue na vibe do ATL Sur.
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1: Atlântida, Rádio das Nossas Vidas, Charlie Brown Jr., vem ser minha, fechando o ATL Surf deste domingão. Também passaram por aqui neste bloco Saideiro, Belly Who, Screaming Tubes, teve Tissoel, ainda Peter Garrett, Warmp Bump, e abrimos com Peter Murphy. Setlist completo, cola junto lá no arroba ATL Surf no Instagram para conferir todos os sons que rolaram aqui no programa deste domingão. Muito obrigado pela sua audiência, pela sua companhia. Também a galera que chegou junto lá no arroba Kifornari no Instagram. Domingo que vem tem mais ATL Surf aqui na Atlântida. Lembrando que você me acompanha também durante a semana, hein? Tô no ar ao vivo de segunda a sexta-feira nas ondas da Atlântida Beira-Mar, na clássica frequência do litoral norte gaúcho 104.7. Mas você pode me acompanhar também de onde estiver, da sua cidade, da sua região, no site ou pelo aplicativo da Atlântida, basta optar pela Atlântida Beira-Mar. Tô na área então, hein? Segunda a sexta, das 9 às 11 da manhã e também às 3 às 6 da tarde. Me despeço desejando um excelente fim de domingo, uma boa semana, boas ondas e até mais!
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6: Chegando aqui na Rede Atlântida, nosso Local Brasil. Este programa do dia 12 de julho e a gente começa escutando a Ananda junto com o JP, a música chama 2003. Começando então aqui na Rede Atlântida, Local Brasil, sou Edu Santos e fico por aqui durante uma hora. Bora lá, Ananda, JP, 2003, a música.

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